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8: A Biblioteca Municipal de Reguengos de Monsaraz está a receber até 12 de setembro a exposição de artes plásticas Viagem à Roda dos ODS, patente no Auditório António Marcelino, da autoria dos participantes no programa Mais Verão Férias em Cheio. A mostra reúne trabalhos criativos desenvolvidos em torno dos Objetivos de Desenvolvimento Sustentável, destacando a importância da educação ambiental e da expressão artística na formação das crianças e jovens do concelho.
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0: A Escola Municipal de Natação de Reguengos de Monsaraz promove atividades aquáticas na piscina coberta e as inscrições estão abertas. Portanto, novas inscrições para crianças e jovens até aos 16 anos, nos dias 7, 8 e 9 de setembro. Novas inscrições para adultos, todas as modalidades, dias 9, 10 e 11 de setembro. O início das atividades vai ser no dia 14 de setembro. As inscrições poderão ser efetuadas na Secretaria das Piscinas Municipais Vítor Martelo, no edifício da Piscina Coberta, entre as 9 e as 20 horas.
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0: 9 horas 10 minutos.
22: João Ferreira.
0: Muito bom dia, sou eu que lhe faço companhia ao longo das próximas 2 horas de emissão em 99.0 FM, a frequência do Conselho de Reguengos de Monsaraz, a emitir também para todo o resto do país e para todo o mundo em vozderreguengos.pt. Abrimos com Matias Damásio esta edição das manhãs, traz-nos uma canção bem conhecida que se chama O Teu Olhar. Desejo-lhe uma ótima terça-feira. Fique por aí, bom dia.

É sem dúvida uma das melhores de Matias Damásio e abriu-se esta edição de terça, primeiro dia do mês de setembro de 2026. Obrigado por estar ligado. Vamos lá então espreitar a previsão do estado do tempo para já na manhã cinzenta no Alentejo. A previsão do Instituto Português do Mar e da Atmosfera diz-nos que vamos ter um dia de céu pouco nublado ou limpo, apresentando períodos de maior nebulosidade até ao final da manhã, em especial por nuvens altas. Ouvimos sopra fraco a moderado, com máximas que poderão chegar hoje aos 33 graus em Reguengos de Monsaraz, 32 em Mourão e Moura, 31 em Évora, Redondo, Alandroal e Portel, 30 em Beja, a máxima em Porto Alegre vão ser 29 graus. Daqui a pouco no ar a habitual revista de imprensa para espreitarmos os principais títulos dos jornais. Agora voltamos à melhor música nacional com Nuno Ribeiro e ele traz-nos essa canção que se chama Imagina.

A música de Nuno Ribeiro, esta canção que ouvimos, chama-se Imagina. 18 minutos depois das 9 da manhã. É tempo da revista de imprensa, agora na voz de Reguengos. Vamos olhar para as capas dos jornais, como sempre fazemos esta hora. Vamos começar pelo Jornal Público. Em destaque, Carris não abriu qualquer processo disciplinar no caso Elevador da Glória. A empresa da Câmara de Lisboa admite vir ainda a fazê-lo, mas se forem apuradas infrações disciplinares que não sejam em simultâneo crime, há o risco de poderem já estar prescritas. Messi diz adeus à seleção argentina, não tenho mais para dar, diz, e rendas subiram 14% nos últimos 4 anos. No Jornal de Notícias há mais lares e apoios, apoios a idosos, para os idosos, mas só chegam a em cada 10. A taxa de cobertura está nos 11,4%, aumento acelerado da população com 65 ou mais anos condiciona a capacidade de resposta. Depois a VCI fechada a caminhões dentro de 2 semanas na cidade do Porto, Gaia aprova protocolo e Porto assegura que testes começam nos próximos dias. O Benfica vence o Estoril por 2-1, domínio das Águias e um susto no final. Pavlidis volta a faturar em jogo de sentido único. Canarinhos marcaram ao cair do pano. Do Jornal de Notícias, passamos agora também ao Correio da Manhã. Nesta edição, rendas de casa sobem 2,56% em janeiro. Agravamento da inflação penaliza inquilinos. Valores para 2027 representam um acréscimo nas prestações face aos 2,24% deste ano. Depois, a desolação e o cheiro a morte no Nepal, com os enviados especiais do Correio da Manhã, a tragédia dos Himalaias e as imagens que continuam a chegar lá. Aqui também o Benfica é destaque no Correio da Manhã. Festa na Luz, na estreia de Palhinha. Ainda amigo de Trubins, aparece no mar, na Praia da Ursa, em Sintra. E destaque também aqui para a vela acesa na origem do fogo que matou mulher em Fátima, num hotel, e ainda suspeito da morte. O padrasto fica preso. É outro dos destaques também aqui no Correio da Manhã de hoje. Agora no Diário de Notícias, a guerra e o Estreito de Hormuz no centro de novos ataques militares entre os Estados Unidos e o Irão. Por cá, Carris prevê novo elevador da Glória a funcionar em 2029. A Carris espera lançar concurso internacional para projetar e construir novo elevador no mesmo local do antigo no primeiro trimestre do próximo ano. A Câmara de Lisboa exigiu processo exemplar e transparente. Passamos agora também ao Jornal Económico, Jornal de Negócios. Casa vai pesar ainda mais no orçamento das famílias. Novo CEO da Apple herda uma empresa de 4 bilhões e o desafio da IA. John Ternus substitui Tim Cook, que transformou a tecnológica numa máquina de fazer dinheiro, mas está atrasada na inteligência artificial. Por cá a TAP entra em novo capítulo com guerra a agravar. Prejuízo é outro dos destaques. No Económico, Portugal está no top 10 das centrais eólicas e TAP agrava prejuízos para 99 milhões em plena privatização. Finalmente, o nosso olhar pelos desportivos e começando pela bola, estreia muito feliz de Palhinha, que entrou, jogou muito e venceu. Escreve a bola de hoje, já no Record, vitamina P. Pavlidis volta a marcar em estreia promissora de Palhinha e, finalmente, no jornal O Jogo, em Gero Campo, Santiago, Jiménez e Sousa, apresentados na véspera da chegada de Gabriel Mec, é o principal destaque do jogo desta terça-feira. E é por isso também que fica concluída a revista de imprensa, mas a informação volta dentro de alguns minutos para lhe trazer outras notícias que marcam também a atualidade nacional e internacional. É um olhar que trazemos sempre à antena por volta das 9:30 da manhã e, portanto, vai ser dentro de breves instantes. Para já vamos regressar à melhor música nacional, uma canção de José Afonso, numa versão fantástica do projeto Resistência. O que faz falta vem por aí agora na sua rádio.

0: Canção que já foi interpretada por variedíssimos artistas. Esta é a versão dos Resistência, O Que Faz Falta, original de Zeca Afonso, a caminho das 9:30 da manhã.
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0: E já a seguir vem por aí os 4:30.
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0: Mas antes disso, como sempre a esta hora, vamos passar também a olhar pela informação que marca a atualidade nacional e internacional, algo que fazemos sempre a esta hora também aqui na Voz de Reguengos. Vamos saber como é que está o país e o mundo a esta hora. E começo então por dizer-lhe que, de facto, nesta terça-feira e a marcar esta manhã, está por cá... Balanço das cheias na fronteira entre o Nepal e a China sobe para mais de 1000 mortos, isto a nível internacional. Obviamente, o número de mortos nas cheias que atingiram o Nepal e a China já ultrapassou os 1000, segundo as autoridades, enquanto as equipas de resgate tentam chegar às comunidades isoladas pelo desastre. Bom, mas para já concentramos-nos também naquilo que se passa em Portugal. A qualidade das águas balneares em Portugal continental agravou-se este ano com as restrições ao banho a aumentarem 65% e as interdições a mais do que duplicarem entre maio e julho, segundo uma análise divulgada hoje pela Associação Zero. O Presidente da República promulgou o decreto do Parlamento sobre a concessão de asilo, detenção e retorno de estrangeiros após o Tribunal Constitucional ter decidido pela sua não inconstitucionalidade. É destaque também o Presidente do Chega vai reunir portanto no dia de hoje na Direção Nacional e a bancada parlamentar para decidir sobre a apresentação de uma moção de censura ao governo, tendo também pedido uma conversa ao Presidente da República. E os pagamentos aos agricultores e pescadores ascenderam a 809 milhões de euros até hoje, um aumento de 39% relativamente ao mesmo período de 2025, um apoio, ou um montante que inclui apoios regulares e medidas extraordinárias, é anunciado também pelo governo. Lá fora, para além dessa situação do Nepal, que há pouco lhe falava, a chefe da diplomacia da União Europeia exortou os Estados Unidos, ou os Estados-membros, melhor dizendo, com mísseis interceptores em fim de vida útil, a fornecê-los à Ucrânia, advertindo que a Rússia está a intensificar os ataques a civis para quebrar a população ucraniana. E o presidente iraniano declara que o seu país voltará imediatamente aos seus compromissos caso os Estados Unidos regressem ao memorando de entendimento assinado em junho para pôr fim à guerra no Médio Oriente. São, portanto, algumas das notícias a marcar o dia nesta terça-feira, primeiro dia do mês de setembro.
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0: Obviamente que daqui a pouco vamos voltar a olhar para a informação, mas aí de âmbito regional. Para já na escola, os 4:30 trazem-nos essa canção que agora ouvimos a 24 minutos das 10.

Apenas mais uma canção lindíssima na voz de Rui Veloso. O prometido é devido, depois de ouvirmos os 4:30 a trazer-nos essa canção que se chama Na Escola. Ficámos precisamente a 15 minutos das 10 da manhã. É a altura certa de despertar-vos agora também. Que notícias vêm por aí e que notícias vão estar, obviamente, em desenvolvimento às 10 da manhã aqui na sua rádio.

0: A Biblioteca Municipal de Reguengos de Monsaraz celebra hoje o seu 13º aniversário. Estão a decorrer trabalhos de estabilização do talude situado junto à Nacional 256, entre os quilómetros 35 e 36, em Mourão. Também a Câmara Municipal de Mourão voltou em cena a apoiar a Comissão de Festas em honra de São Brás e São Sebastião. E esta terça-feira, pelas 17h30, realiza-se na Biblioteca Municipal Dr. Palma Caetano, em Vidigueira, a sessão pública de lançamento do Espaço Vidigueira Empreende. 11 distritos vão estar na quinta-feira sob aviso amarelo devido à previsão de tempo quente. Um desses distritos é o distrito de Évora. No desporto e no dia de amanhã, pelas 20h30, o campo Virgílio Durão será palco da final da taça, ou melhor, da supertaça de Évora. São notícias que iremos desenvolver no Topo de Hora, aqui na sua rádio.
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0: E agora a música que é trazida por Tuxa. Vamos escutar esta canção que se chama...

Chama-se Menina Tuga, é o mais recente single de Elvio Santiago. Aliás, conversámos com o próprio aqui na Voz da Requinhos a propósito desta canção. Estamos no final também da primeira hora das manhãs. Daqui a pouco as notícias chegam no topo de hora à Voz de Requinhos. Agora é tempo de ouvirmos ainda Ana Rita e És Filho da Mamã. É também a sua nova canção que nos leva até ao topo de hora.

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5: E no topo de hora, digo-lhe como é que vai estar o tempo no Alentejo nesta terça-feira. Segundo o Instituto Português do Mar e da Atmosfera, pode contar com um dia de céu pouco nublado ou limpo, apresentando períodos de maior nebulosidade durante a manhã, em especial por nuvens altas. O vento sopra fraco a moderado, com máximas a atingirem hoje os 33 graus em Reguengos de Monsaraz, 32 em Mourão e Moura, 31 em Évora, Redondo, Alandroal e Portel, 30 em Beja, são esperados 29 graus. Em Porto Alegre.
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5: Mais uma vez, muito bom dia. Síntese informativa das 10 da manhã na Voz de Reguengos. A Biblioteca Municipal de Reguengos de Monsaraz celebra nesta terça-feira o seu 13º aniversário. Ao longo do dia são dinamizadas várias atividades dirigidas à comunidade, convidando o público a conhecer melhor o património, os serviços e a programação cultural da biblioteca. Está marcada para daqui a uma hora uma visita acompanhada ao Palácio Rojão, conhecer a história e o património do edifício que acolhe a Biblioteca Municipal. Depois, às 15 horas será feita a apresentação do Clube de Leitura da Biblioteca Municipal. Entre as 16h30 e as 18 horas haverá uma caça ao tesouro, denominada Uma Aventura para os Mais Novos e Famílias, e depois os parabéns à biblioteca com bolo de aniversário às 18. Depois, entre as 18 e as 19 horas, haverá animação infantil com as DJs dançarinas. Toda a comunidade está convidada a participar e a celebrar este marco da Biblioteca Municipal. Estão a decorrer trabalhos de estabilização do talude situado junto à Estrada Nacional 256, entre os quilómetros 35 e 36 em Mourão, na sequência dos danos provocados pelas fortes tempestades que atingiram o país durante o mês de janeiro. A intervenção pretende reforçar a segurança da infraestrutura rodoviária e prevenir o agravamento das condições do talude, que ficou danificado na sequência do mau tempo. Durante a realização dos trabalhos, o trânsito encontra-se condicionado, sendo a circulação assegurada de forma alternada nos dois sentidos, através de sinalização luminosa. A intervenção surge depois de, recentemente, o Presidente da Câmara de Mourão, João Fortes, ter reivindicado a realização de obras por parte da Infraestruturas de Portugal para solucionar o abatimento parcial do talude adjacente à Nacional 256. O abatimento ocorreu na sequência da tempestade Christine, que provocou vários danos e constrangimentos em diferentes pontos do território nacional. E a Câmara Municipal de Mourão volta este ano a apoiar a Comissão de Festas em Honra de São Brás e São Sebastião, pelo que no passado dia 27 de agosto foi assinado o protocolo de atribuição de apoio financeiro às festividades da Freguesia de Granja. Com este apoio, no valor de 14.500 €, a autarquia pretende contribuir para a continuidade e preservação das tradições locais, de forma a assegurar as principais festividades das freguesias do concelho. Esta terça-feira, pelas 5h30 da tarde, realiza-se na Biblioteca Municipal Dr. Palma Caetano, em Vidigueira, a sessão pública de lançamento do espaço Vidigueira Empreende. O evento contará com a presença de João Coelho do NERB, Associação Empresarial do Baixo Alentejo e Litoral, que apresentará o sistema de incentivos à competitividade empresarial destinada a apoiar projetos de inovação, modernização e desenvolvimento empresarial. 11 distritos vão estar na quinta-feira sob aviso amarelo devido à previsão de tempo quente, com valores elevados da temperatura máxima. Segundo o Instituto Português do Mar e da Atmosfera, os distritos em aviso amarelo são Évora, Bragança, Viseu, Guarda, Vila Real, Setúbal, Santarém, Lisboa, Beja, Castelo Branco e Porto Alegre. Ora, na quinta-feira a temperatura máxima vai estar na generalidade do território entre os 34 e os 38 graus e nas regiões do interior a sul da Serra da Estrela, incluindo Vale do Tejo, Beira Baixa e Alentejo, deverão ter valores da ordem dos 40 a 42 graus. De acordo com o Instituto Português do Mar e da Atmosfera, é provável que na quinta-feira hajam poeiras também vindas do norte de África. Finalmente, no desporto, no dia de amanhã, pelas 20h30, o campo Virgílio Durão será palco da final da Supertaça de Évora. O jogo vai opor o Portel, campeão distrital da época anterior, e a equipa B do Lusitano de Évora, vencedora da Taça de Iris Vital. O Portel está a disputar o Campeonato de Portugal na Série D, onde ainda não perdeu, e no passado fim de semana goleou o Messejanense e apurou-se para a segunda eliminatória da Taça de Portugal. Quanto ao Lusitano B, está na preparação da temporada, onde vai disputar a Liga Elite da Associação de Futebol de Évora.
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17: Dias 3, 4, 5 e 6 de setembro acontecem as festas em honra de São Sebastião no Telheiro. 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
5: Eu já cá estou de regresso para mais uma hora, quando passam 14 minutos das 10 da manhã. Bom dia uma vez mais, um bom dia de trabalho para si, ou férias, caso esteja de férias também, a ouvir-nos. Bom, a iniciar esta hora de emissão, uma triste notícia. Alfredo Soares, cantor conhecido sobretudo pelo tema Portugal Tem Saudade, morreu ontem aos 65 anos. A notícia foi avançada pelo jornal Correio da Manhã, que deu conta de que o artista terá perdido a vida num acidente de mota ocorrido durante a manhã de ontem no norte do país, entre Nogueira e Vila Real. Segundo a mesma publicação, a mulher seguia com o cantor e também ficou gravemente ferida. A morte de Alfredo Soares está a provocar uma onda de consternação entre admiradores, amigos e pessoas ligadas ao universo da música popular portuguesa, com várias mensagens de pesar a serem partilhadas nas redes sociais. Alfredo Soares deixou uma carreira ligada sobretudo à carreira popular e às comunidades portuguesas, tendo editado vários trabalhos ao longo das décadas. Entre as suas canções mais conhecidas está, por exemplo, Portugal Tem Saudade, tema que deu também nome a um álbum lançado no ano de 1996. O disco inclui ainda músicas como Só a Ti Eu Quero, Dá-me um Beijo, Rainha das Tentações e Tanta Saudade de Portugal. O tema acabaria por ganhar uma nova visibilidade junto de públicos mais jovens, através através também de Chico da Tina, que utilizou a música em momentos de despedida dos seus concertos. A canção de Alfredo Soares aparece inclusivamente associada a conteúdos do artista português nas redes sociais. Por cá também aqui na nossa estação, sempre foi um artista que regularmente ia sendo pedido, nomeadamente através de uma canção que se chama Não Te Esqueci. Hoje vamos recordar mesmo um dos seus grandes êxitos, essa canção que se chama Portugal, Tenho Saudade. A voz de Alfredo Soares a deixar-nos assim aos 65 anos no dia de ontem.

0: buraquinho?
1: Ou um buracão?
2: Isso é que nós não sabemos, não é? A música dos Chave de Ouro, este êxito, chama-se A Meia Rota. Vão passando 24 minutos das 10 da manhã. Agora olhamos para aquilo que ficou registado na história neste dia 1 de setembro. Fica a saber que em 1985 eram descobertos os primeiros destroços do gigantesco navio de passageiros Titanic, que se afundara em 1912 na viagem inaugural, depois de chocar com um iceberg no norte do Oceano Atlântico, sendo a popa do navio a primeira metade a ser encontrada. Também neste mesmo dia, no ano de 1784, iniciava-se a primeira extração da Lotaria Nacional e em 1939 começava a Segunda Guerra Mundial, quando forças nazis invadiam a Polónia e anexavam Danzig, levando o Reino Unido e a França a declararem guerra à Alemanha dois dias depois. Em 75 foram nacionalizados os estaleiros navais de Viena do Castelo, na sequência da Revolução do 25 de Abril de 74. Já no ano de 2006, o jornal semanário O Independente publicava a última edição, dirigida por Inês Serra Lopes. Em 2015, a licença obrigatória gozada pelo pai quando do nascimento de uma criança passava a ser de 15 dias úteis. E em 2019, os Estados Unidos cumpriam a prometida subida de direitos alfandegários à China. Finalmente, neste dia também, em 2020, havia protestos na Mongólia contra movimentos para ensinar disciplinas escolares em mandarim em vez de mongol. Alguns dos factos registados na história neste dia 1 de setembro que hoje trouxemos à antena.
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2: 10 horas mais 25 minutos, voltamos à música. Daqui a pouco digo-lhe quem é o nosso convidado hoje na Hora do Artista, depois das 15 horas. Para já vamos escutar este som que já toca, é dos Tabanga Jazz, para ouvir este tema que se chama Mendigo.

0: A música dos da banca de jazz hoje também nas manhãs. Chegámos assim às 10h30.
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0: 25 minutos para as 11, voltamos à música e agora para ouvirmos esta balada que te dou. Versão de Ágata e Miguel Araújo, é para ouvir agora na sua rádio.

Fones nos ouvidos com Nena. Caminhamos para as 11 da manhã e não esqueça que depois das 11 horas no ar vamos ter mais uma edição de Discos Pedidos e claro que estamos a contar também com a sua participação habitual que de facto vai ser a partir das 11 da manhã via telefone ou então se preferir também o pode fazer através de mensagem SMS ou WhatsApp ou Facebook 961-734-481 961-734-481. Logo mais, depois das 15 horas, vamos conversar com Filipe Almeida. Tem um novo single que se chama Hoje Vai Ter Festa. Explica-nos tudo depois dessa hora, depois das 15, durante esse espaço de entrevista. Fala-nos também sobre o seu percurso musical. Não é a primeira vez que vem à Voz de Reguengos, mas uma vez mais vamos conversar aqui no espaço dedicado aos nossos artistas. É para ouvir depois das 15. Para já, conheça a sua nova canção. Hoje vai ter festa. Dedicada aos nossos artistas. É para ouvir depois das 15. Para já, conheça a sua nova canção. Hoje vai ter festa.

Martim e o seu sucesso bota fogo no terreiro. Estamos praticamente no final desta hora de emissão. Ainda não tivemos, ou não chegou ainda até nós esse espaço habitual com as ocorrências registadas nas últimas 24 horas pela Guarda Nacional Republicana. Portanto, é um espaço que assim que chegar iremos obviamente colocar no ar. Daqui a pouco a edição de Discos Pedidos. Estamos a contar consigo. Terminamos esta hora com Filipe Delgado e esta balada Se Pensas Acabar. Até já.

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19: 11 horas, 6 minutos e meio. Uma vez mais, bom dia. Bem-vindos à hora dos discos pedidos.
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20: Já estamos na luta, sou Freda. Vamos mesmo a passar aqui por cima da linha do comboio. Cuidado.
21: Está difícil, João.
22: Estão muito

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2: Já sabe que até ao meio-dia pode escolher a sua música favorita aqui na Voz de Reguengos através do 266-502-766, uma hora em que contamos sempre com o patrocínio também do Instituto Ótico de Reguengos.
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2: 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Já sabe, é a frase que terá que dizer para fazer o seu pedido e a sua dedicatória através do 266-502-766. Ao telefone temos a primeira participação da manhã, que é dar aos ouvintes Célia. Muito bom dia.
4: Olá, bom dia, João.
2: Como está a Célia?
4: Estou bem, João. E o João também?
2: Também, felizmente. Está Boa. Tudo bem por cá.
4: Hoje foi um dia mais fresquinho.
2: Sim, a temperatura desceu um pouquinho, não muito, não muito.
4: Foi mas logo volta a subir.
2: Amanhã já.
4: Pois, então isso.
2: Pois é, e não é pouco.
4: É sempre a subir, como disse.
2: E não é pouco, amanhã.
4: Não é pouco. Mas já vai caminhando lá para o outro lado. Já estamos em setembro.
2: Sim, é verdade, começa setembro, não é?
4: Estamos em setembro.
2: Estamos a caminho do outono, não é? Já,
4: sim.
2: Pois é.
4: Eu que venho aqui, já começa a mais.
2: Ora bem, Célia, então vamos lá saber qual é a frase de participação.
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2: E hoje temos aqui uma canção para ouvir, que é de um
4: olha,
2: nome...
4: Olha, é para irem passando todas.
2: Sim.
4: É para irem passando todas. É o DJ Ruma Fátima.
2: Sim.
4: E sim, vou ouvir esta então. É para irem passando todas, não é? Para não ser sempre o mesmo.
2: Exatamente, até porque há várias.
4: Eles têm tão bonitas e esta é uma delas. Eu adoro esta música.
2: Muito bem.
4: Uhum.
2: Então vamos dedicar.
4: Ai, vou dedicar às pessoas que eu costumo dedicar a toda a gente que estiver por aí na escuta, que goste. Olha, a Conceição, que eu sei que ela gosta muito de ouvir o DJ Ruma Fátima. E quem gostar, pronto, estiver por aí na escuta, ao João, colegas, à minha família, sem exceção, e tudo bom para toda a gente. E vamos ouvir esta música, que é para alegrar um pouquinho o dia.
2: Muito bem, sim senhora, fica então dedicado. Célia,
4: e ao João também, como é óbvio, que pronto, também. Eu digo sempre o mesmo, né? Mas o João está sempre lá incluído, como é óbvio.
2: Muito obrigado. Agradeço a dedicatória, Célia. Espero que possa ter um ótimo dia na nossa companhia, está bem?
4: Assim será, se Deus quiser. Também para vocês todos aí na rádio.
2: Muito obrigado. Então, sendo assim, até amanhã.
4: Tchau, João. Bom trabalho.
2: Muito obrigado. Bom dia. Vamos lá então ouvir DJ Ruma Fátima. Esta chama-se Dá-me um beijinho no lábio com mordidinha.

E assim juntamos o DJ Ruma Fátima hoje aqui com uma outra canção. Voltamos à nossa linha telefónica para conversarmos com mais um ouvinte habitual. Por cá temos agora o Feliciano. Muito bom dia. Olá, Feliciano, bom dia. Bom, espero que o Feliciano não tenha caído, mas parece que a chamada não está por aqui. Nova tentativa. Feliciano, muito bom dia. Bom, parece que não está mesmo. E, portanto, vamos ter que passar essa canção que o nosso ouvinte Feliciano gostaria de escutar. Ele tinha-nos pedido para passarmos aqui o Henrique Iglesias com Bailando. E é, portanto, essa canção que vamos ouvir já de seguida aqui na Voz da Gangs. Ora, para pedir a sua música, 266-502-766 é o número que está disponível para fazer o seu pedido. Não se esqueça que depois do meio-dia as mensagens passam também por cá, caso queira participar por mensagem, envie a sua para o nosso Facebook, por SMS ou então através do WhatsApp 961-734-481. Neste momento, de novo, a linha disponível.

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1: 11 horas 20 minutos, avançamos de novo para a nossa linha telefónica e agora conversamos com a Julieta. Muito bom dia.
4: Muito bom dia, amigo João, como está?
1: Eu estou bem, muito obrigado. Então, e a Julieta?
4: A Julieta também, graças a Deus estamos bem, João.
1: Com os seus afazeres matinais, que o seu João Maria, o seu João Maria já me contou tudo, sabe?
4: Já, pois.
1: Pois é, o João Maria conta-me tudo.
4: Ele é um bom rapaz.
1: É verdade.
4: É verdade. Olha, a família também está bem?
1: Também está, felizmente.
4: E a esposa também, não é verdade?
1: Estão
4: as férias correram bem.
1: Sim, também.
4: Está tudo
1: também.
4: E hoje já está tudo no normal, não é?
1: É verdade.
4: Paizinhos no emprego e meninos no colégio.
1: Quer dizer, a escola ainda não começou, não é? Está quase.
4: Pois.
1: Mas pronto, mas há de começar dentro de poucos dias.
4: Olha, fomos ficar com o Gabriel, porque os pais ontem já foram trabalhar e o colégio dele ontem ainda estava fechado, só abriu hoje.
1: Pois, exatamente.
4: E então, olha, os avózinhos lá foram e ficámos com ele o dia inteiro, o que foi uma maravilha.
1: Pois, eu ia dizer isso mesmo, é sempre uma maravilha para os avós quando ficam com os netos, não é?
4: É verdade.
1: Pois é.
4: É, sim.
1: Bom, então vamos lá saber qual é.
4: Então vamos à nossa frase.
1: Vamos
4: é
1: lá
4: verdade,
1: à frase.
4: João?
1: Sim, sim.
4: Então é Instituto Ótico, o seu...
1: Ótico de família,
4: exatamente. Olha, e vamos ouvir os amantes do Alentejo, se a mocidade voltasse. E vou dedicar ao João e sua família, vou dedicar ao nosso Becas e às princesas dele, à amiga Marília, para o marido, para os filhos e netos, para a nossa Manuela também e para o marido, um beijinho grande para eles. Olhe para todo o auditório para todos que nos estejam a ouvir. Um beijinho e um até amanhã, se Deus quiser.
1: Sim, senhora Julieta, muito obrigado pela sua participação. Um beijinho para si também e um abraço ao João.
4: Obrigado, João.
1: Até amanhã.
4: Obrigado.
1: Vamos então ouvir esse tema escolhido pela Julieta. Os amantes do Alentejo trazem-nos Se a Mocidade Voltasse.

0: Escutámos assim a música trazida pelos amantes do Alentejo e seguimos em frente na edição da manhã dos discos pedidos. Agora conversamos com o Francisco. Muito bom dia.
1: Olá, sou João Ferreira, bom dia.
0: Como é que está? Tudo bem por Aldeias Montoito?
1: Tudo.
0: Sim, senhora, muito bem. Então vamos à nossa habitual frase.
1: Instituto Ótico de Arguenhos, o seu ótico de família.
0: Voltamos a ouvir a Rosinha hoje, não é?
1: É, mas nesse tema já tem alguns animes muito bonitos, ele tem um pau a crescer.
0: Vamos dedicar a música.
1: Vamos dedicar ao amigo José Manuel Paga das Aldeias de Montoito, para o menino Luizinho Faustino Bonitinho também da Aldeias de Montoito, para o Zé Rainho de Montoito, para a Ana Margarida das Tranças Compridas e para a sua irmã Claudinha Bonitinha, para o amigo Joaquim Borrical da Aldeias de Montoito, para o amigo Zezinho da Horta e para a Conceição Lázaro e para o seu marido António Aires, para o amigo Francisco Cabral, para o carpinteiro da Aldeias de Montoito Manuel Guerreiro, para a Alexandre de Bordona e para as suas colegas maravilhosas, para o menino Menino Coelho Chupa no Dedo e para a menina Marisa, agora para o doutor Nelson Macieira e para a menina Belinha, para a menina Soraya Frederico e para a menina Mónica, para o amigo Zé Patinhas da Aldeias de Montoito e sua esposa Gertrudes, para o amigo Sérgio Mónica e para a prima Jocelina, para o amigo João Rosa de Aldeias de Montoito e para a sua esposa Carla Canelas, para o grupo da Margarida e para a menina Paulinha Caeiro, para as meninas do Lar de Montoito, para o amigo Rochinal e para a sua esposa Sandra de Jesus, e para a Maria José de Arganho e o seu gatinho bonitinho Gabriel, está tudo.
0: Está dedicado então, Francisco, agradeço também a sua chamada e desejo-lhe a continuação de uma boa terça-feira.
1: Igualmente, Sr. Ferreira, até amanhã.
0: Até amanhã, bom dia. Vamos então ouvir a Rosinha numa hora patrocinada pelo Instituto Ótimo.

0: E assim escutamos uma vez mais a Rosinha a passar na edição de Discos Pedidos e ficamos de novo em Aldeias de Montoito, porque é de lá que vem a próxima chamada e é da nossa ouvinte Conceição Aires. Muito bom dia.
1: Bom dia.
0: Tudo bem, Conceição?
1: Está tudo.
0: Sim, senhora. Bem disposta como sempre, não é?
1: Ora, remédio.
0: Basta ouvi-la sorrir para perceber que está bem disposta.
1: É verdade, é, pai.
0: Pois
1: sou
0: é.
1: Sou o máximo.
0: Então não é? Claro que é. É o mesmo máximo. Então vamos à frase.
1: Vamos à frase. O Instituto Ótico de Arguengos, o seu ótico de família.
0: Ora, isto já está tão interiorizado que não falha, não é?
1: Não falha nada, nada.
0: Muito bem, então quem vamos ouvir?
1: Vamos ouvir as Bombocas. Coração faz tum tum tum.
0: Vamos dedicar o tema?
1: Olha, em primeiro lugar vou já dar um beijo muito especial à Célia, porque ela lembrou-se um bocado do DJ. Muito obrigado. Gostei da música dela. Até nem conhecia, por acaso não conhecia esta música. E depois vai de A a Z. Hoje é ficar assim. Ainda não estamos ao meio da semana. Não vale a pena estar a dizer tanto o nome. Fica da A a Z, fica tudo incluído, não é?
0: Exatamente. Muito bem.
1: Claro, claro.
0: Pronto, então fica...
1: E até amanhã, se Deus quiser, e tudo bom para todos aqui, desejo. Desde que era que o Luciano não tivesse decaído.
0: Bom, pelos vídeos caiu, não é?
1: Pois.
0: Pelo menos a chamada. A chamada caiu.
1: Pois, desde que era que ele não se tivesse magoado, não é? Coitado.
0: Amanhã logo vemos, logo verificamos o que é que aconteceu. É verdade. Exatamente, ele deve explicar depois.
1: Pois, é que é RD.
0: Provavelmente, sim.
1: Pois, pronto, João. Até amanhã, se fizer, e tudo bom para todos.
0: Muito obrigado. Para si também, um ótimo dia.
1: Muito obrigado, obrigado. Até amanhã.
0: Obrigado, até amanhã.
1: Obrigado.
0: Conceição Aires a pedir para ouvir então as Bombocas e vai escutá-las já a seguir com Tum Tum Tum.
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0: E depois das bombocas, vamos para mais uma participação que nos chega precisamente aqui da Reguengos de Monsaraz. Conversamos com o nosso ouvinte Fátima Henriques. Muito bom dia.
1: Bom dia, João.
0: Olá, Fátima, tudo bem?
1: Olha, que estou com as minhas meninas gêmeas, com a netinha.
0: Muito bem, sempre bem acompanhada, não é?
1: É isso, tira uma palavra da boca. Quando é com o marido,
0: é com as netas.
1: O marido aqui está, pronto.
0: O marido está sempre, não é?
1: O marido está sempre.
0: Pois.
1: E seja por mais alguns aninhos, me fizeram muito, olha, mais alguns.
0: Claro, então pois, é isso que desejamos também, claro.
1: É verdade, fazer companhia um ao outro.
0: Claro que sim.
1: Essa é o mais importante.
0: Então, vamos à nossa habitual frase?
1: Este tio de outro gengo, seu outro família.
0: E hoje quem vamos ouvir?
1: O Marco Paulo, beijinho doce.
0: Vamos dedicar a música, Fátima.
1: Tens beijinho doce, pois vai para as minhas 5 filhas, como eu vivi para elas as 5. Pois vai para as minhas netas, para as bisnetas, para os netos, para os genros, para o marido, pois vai para a família.
0: Muito obrigado.
1: Para o Rosarinho, para o senhor Zé Dalta com a continuação de melhoras. E olha, e para todos os nossos participantes e ouvintes da nossa rádio, eu vou mandar um beijinho para aquela pessoa que me disse no centro de saúde no dia que fui à consulta que me ouvia na rádio. A senhora está a ouvir rádio, está a trabalhar, mas está a ouvir rádio.
0: Muito bem, um bom dia para essa pessoa.
1: Você é a Fátima Henriques e hoje já pedi música ao João.
0: Muito bem.
1: Um beijinho para essa senhora também e para todos os nossos participantes e ouvintes. Olha, uma boa terça-feira para toda a gente.
0: Exato. E está tudo. Muito bem. Pronto, então fica dedicado. Fátima, muito obrigado também pela sua chamada e espero que possa passar um bom dia.
1: Ah, se quiser, sim, até aí às 4:30, 5 horas estou com a minha gêmea. Pois. O meu pai sai do trabalho,
0: e depois descansa.
1: Não, pois, mas só já à meia-noite, mas depois já está com o pai.
0: Claro.
1: É assim a vida, tem que trabalhar.
0: Tem que ser. Pois, exatamente. Lá
1: é mesmo,
0: que ser.
1: João, é mesmo.
0: Muito bem, Fátima. Então, sendo assim, até amanhã.
1: Até amanhã, João. Obrigado.
0: Obrigado eu. Bom dia. Vamos então ouvir essa música escolhida pela nossa ouvinte Fátima Henriques. Beijinho doce com Marco Paulo.

0: Ora, está esta canção que recordámos de Marco Paulo, Beijinho Doce. Caminhamos para o meio-dia, vamos para mais uma participação. Tempo agora para irmos até à Baguaria conversar com o António Pires. Muito bom dia.
1: Bom dia.
0: Muito bom dia, António. Como está?
1: Tudo bem.
0: Mais um dia de trabalho também por aí, não é?
1: É,
0: e mais um dia na nossa companhia. A Redor está a portar-se bem.
1: Até ver.
0: Até ver. Sim, senhor. Ora bem, então vamos à nossa frase.
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0: Quem vamos ouvir?
1: Agora vamos ouvir Luan Santana aí com Promete.
0: Luan Santana com Promete. Vamos dedicar.
1: Ficamos aqui aos colegas de trabalho, tudo o que é aqui para a Vigoria, para a minha irmã, para a Flávia, depois assim, depois aqui ali, Fada na Conceição, Fada na Fala Marques, Fada na Frisa Arganga, Fada na Horta, Fopeca, Fopeca, Daniel Calvino, Francisco Vieira.
0: Muito bem, fica então dedicado por hoje. Está feito, não é?
1: Está feito.
0: Amanhã certamente haverá mais.
1: Ah.
0: António, continuação de bom trabalho.
1: Obrigado,
0: até amanhã. Bom dia. Ora bem, resta-nos uma participação para concluirmos este espaço de pedidos musicais aqui na Voz de Reguengos, nesta edição da manhã. Aguardamos a chamada pelo 266-502-766. 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

0: Escutamos assim a música de Luan Santana e vamos para a última participação da manhã. Conversamos agora com a Flávia. Muito bom dia.
1: Bom dia.
0: Tudo bem, Flávia?
1: Está tudo bem.
0: Pela Amieira, não é?
1: Certo, certo.
0: Sim, senhora. Muito bem. Flávia, vamos à frase?
1: Instituto Ótico da Regência Ótico de Família.
0: Hoje quem vamos ouvir?
1: Zé Camargo e Luciano com o tema Flores em Vida.
0: Exatamente. Para dedicar certamente, não é?
1: Sim, aos meus pais, ao meu irmão, à Conceição Lares, à Marília, ao Becas, ao António Pires, ao Toy, e a todos os ouvintes que estiverem na escuta, ao Sr. Feliciano, para todos, está tudo incluído.
0: Muito bem, e já muita gente a banhos ou nem por isso?
1: Já está só, já apareceu o solinho, já está mal, está a chegar.
0: Pois, exatamente. Mas
1: já está a encher, já está a encher.
0: Eu pensei nisso.
1: Basta aparecer o sol, isto é como os caracóis.
0: Que bela comparação. Sim, senhora. E com os caracóis me despeço da Flávia.
1: Até amanhã.
0: Até amanhã, bom trabalho. Bom dia.
1: Obrigada, bom dia.
0: Bom dia. Flávia Lucas, a ligar de Amieira. Ficamos mesmo por aqui quanto à sua participação. Agora só mesmo depois das 14, abrimos o espaço da tarde de discos pedidos, a linha direta. Entretanto, já a seguir ao meio-dia, já sabe que temos um pequeno espaço de mensagens no qual pode e deve participar. 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
0: 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Daqui a pouco vamos ter informação regional num simultâneo Rádio Voz de Reguengos, Rádio Castrense. Depois eu regresso para mais uma hora consigo. Fico por aí, até já.

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0: Muito boa tarde, a urgência obstétrica e ginecológica da Unidade Local de Saúde do Baixo Alentejo está encerrada desde as 8 da manhã desta terça-feira e deverá permanecer sem atendimento até às 8 horas de quarta-feira, dia 2 de setembro. A decisão foi tomada devido à impossibilidade da ULSBA, Unidade Local de Saúde do Baixo Alentejo, completar a escala médica e, por isso, ativou o nível 2 de contingência e a determinação do encerramento temporário deste serviço durante 24 horas. A restante rede de urgência e emergência da ULSBA mantém-se a funcionar sem qualquer tipo de constrangimento. A situação resulta, uma vez mais, das dificuldades em assegurar a cobertura médica necessária para garantir o funcionamento da urgência de ginecologia e obstetrícia, revela em nota à imprensa a Unidade Local de Saúde do Baixo Alentejo. E os números mais recentes do Instituto Nacional de Estatística confirmam um forte crescimento da atividade turística no Alentejo, tendo em julho as dormidas na região aumentado 7,7%, o maior crescimento registrado no país, enquanto os proveitos totais do alojamento turístico dispararam para 19,8%. As dormidas de residentes no Alentejo cresceram de forma expressiva, 11,1%, face a julho do ano passado, e nos primeiros 7 meses do ano, Portugal contabilizou 46,5 milhões de dormidas, mais 1%, enquanto os proveitos totais ultrapassaram os 4 mil milhões de euros. O Alentejo volta assim a destacar-se como uma das regiões com a maior dinamismo turístico do país, num verão marcado pelo crescimento das dormidas e, sobretudo, das receitas geradas pelo setor, números que confirmam a forma sustentada como este setor tem crescido. Esta é uma notícia à qual vamos dar sequência na jornada informativa da Rádio Castrense. E a Universidade Politécnica de Beja tem a decorrer até dia 14 de setembro a segunda fase de candidaturas aos 13 cursos de mestrado que vai dinamizar no ano letivo de 2026-2027. A Universidade Politécnica de Beja acrescenta em nota à imprensa que a sua oferta de mestrados abrange diversas áreas de formação, proporcionando oportunidades de especialização e valorização académica e profissional nas áreas das ciências agrárias, alimentação, ambiente, engenharia e tecnologias, educação, gestão, ciências sociais, saúde e outras áreas do conhecimento. E no futebol arranca nesta terça-feira, na Vila de Entradas, aquela que vai ser a 6ª edição do torneio Biosfera, uma organização da Câmara de Castro Verde e que conta com as participações das 4 equipas do Conselho de Castro Verde que disputam os campeonatos da Associação de Futebol de Beja. Os jogos terão lugar no campo António José Marques, sendo que nesta terça-feira realizam-se as meias finais com as partidas Desportivo da Sete, Futebol Clube São Marcos, às 20 horas, e Entradense, Futebol Clube Castrense, às 21h30. Na quinta-feira terão lugar os jogos de apuramento dos terceiros e quarto lugares e também a grande final. Serão ainda atribuídos os prémios de melhor marcador, guarda-redes menos batido e equipa Fair Play. O torneio Biosfera conta com a colaboração da Associação de Futebol de Beja, Sociedade Recreativa e Desportiva Entradense e Bombeiros Voluntários de Castro Verde. E nos dias 4, 5 e 6 de setembro, o Parque da Liberdade em Castro Verde vai acolher a 5ª edição do Festival Castro Mineiro. A cultura e a identidade mineira vão estar em destaque durante 3 dias, com visita às minas, cantares alentejanos, num convite à descoberta da sub-região do Campo Branco. A agenda cruza a cultura e identidade mineiras com concertos, cante, viola campaniça, artesanato, tasquinhas e vinhos regionais, no evento que se consolida a cada ano que passa, como refere o Presidente da Câmara de Castro Verde, António José Brito.
1: O Castro Mineiro já é um momento muito importante em Castro Verde, creio que está numa fase já de consolidação, e este ano será um novo ano de desafio para um programa que naturalmente tem um objetivo central. Por um lado é celebrar o nosso concelho enquanto território de cultura mineira e também daquilo que é uma atividade muito, muito importante, não só para Castro Verde, mas para todo o país, podemos dizê-lo assim, e fazê-lo por via da cultura com 3 dias de celebração e em diferentes dimensões, seja com os concertos que vão haver, com o Canto Alentejano, com a presença de muitos visitantes de muitos sítios, com visitas à mina e a percepção daquilo que é esta importante atividade dentro do próprio Conto Mineiro. E o desafio é mesmo estar em Castro Verde nestes dias, para mais num sítio muito aprazível como é o Parque da Liberdade, e há ali momentos naturalmente que serão de desafio para estarmos uns com os outros e para celebrarmos uma atividade e uma cultura que está enraizada e que se consolidou muito em Castro Verde nestes mais de 40 anos que temos com a maior mina de Portugal e tudo aquilo que ela nos transmite e nos dá de muito positivo para o concelho.
0: É já na próxima sexta-feira que começa a 5ª edição do Festival Castro Mineiro. Vai realizar-se durante 3 dias no Parque da Liberdade em Castro Verde. E é já também na próxima sexta-feira que começa mais uma edição da Festa do Avante na Quinta da Atalaia, onde neste momento há centenas de voluntários, militantes do PCP, de todo o país, a montarem o cenário para receber milhares de pessoas de 4 a 6 de setembro. A DORB do PCP vai estar mais uma vez presente para assinalar esta data histórica daquela que vai ser a edição número 50 da maior festa política, cultural e cidadã do país, como realça o comunista Miguel Violante.
2: 50 anos de Festa do Avante é para nós, para o Conselho Partidário, para o Partido Comunista Português, uma data que tem muito mais de presente e de futuro do que história para contar. 50 festas e, portanto, mais uma edição que decorre, na qual a Direção Regional de Beja do PCP, portanto o Espaço de Beja, integrado no Espaço Alentejo, na Festa do Avante, estará, portanto, num novo espaço, diferente das anteriores, das últimas 6 edições, espaço na Quinta do Cabo da Marinha, e, portanto, um novo espaço, um espaço ele também com outro tipo de condições, mais sobrenatural, para acolher os nossos visitantes, e portanto será um espaço onde não faltará no essencial aquilo que é típico do nosso distrito, em particular as questões que se prendem com os problemas das populações e dos trabalhadores do nosso distrito, os problemas relativamente ao direito à mobilidade, o direito aos transportes públicos, a questão dos 50 anos do poder local democrático, também este ano sinal, onde também estará uma forte presença da nossa festa, os problemas dos trabalhadores, os baixos salários, as questões da precariedade, das baixas reformas, do ataque aos serviços públicos, em particular ao Serviço Nacional de Saúde, portanto serão temas que estarão patentes no espaço do Alentejo e também no espaço de Beja.
0: A Festa do Avante celebra 50 anos de histórias e futuros, diz o PCP. Esta iniciativa começa na próxima sexta-feira, termina no domingo. E a coordenadora da Delegação Regional do Alentejo do Sindicato dos Enfermeiros Portugueses defende em declarações à Rádio Castrense que a região não pode ficar sem enfermeiros, já não basta a falta de médicos. Carolina Ribeiro lembra que a escassez de enfermeiros está a atingir níveis críticos e admite que ainda este ano possam ocorrer encerramentos de serviços de urgência na unidade local de saúde do Baixo Alentejo por falta destes profissionais.
3: O panorama que se vive nacionalmente também já está a sentir cá no Alentejo. Os fechos, quero lembrar que os fechos dos serviços têm acontecido, só tem a ver com falta de médicos atualmente, mas está-se a adivinhar uma falta de enfermeiros também, porque infelizmente o ano passado, devido à falta de contratação por parte das instituições, por não ter havido autorização da tutela, já se começa a sentir nas instituições. Não houve contratação de enfermeiros nas ULS o ano passado, 2025, portanto, realmente vai começar a sentir agora em 2026 a falta destes enfermeiros, porque não podemos deixar de formar as pessoas, né? E há de haver saídas que não foram ainda substituídas e que não serão enquanto não houver esta autorização da parte da tutela. Portanto, nos centros de saúde, de momento, os fechos que têm acontecido têm a ver com falta de médicos, mas realmente avizinha-se também um problema de pessoal ao nível da enfermagem.
0: A região não pode ficar sem médicos nem enfermeiros, avisa a coordenação da Delegação Regional do Alentejo, do Sindicato dos Enfermeiros Portugueses. E a 17ª Conferência das Partes da Convenção das Nações Unidas de Combate à Desertificação encerrou na Mongólia, sexta-feira, depois de duas semanas de negociações entre as 197 partes da Convenção. Para a Associação Ambiental Zero, o balanço é misto, pois, conclui, houve progressos reais em financiamentos e pastagens, mas falhou, pela segunda vez consecutiva, o objetivo mais importante fixado à entrada da conferência, que era chegar-se a um quadro internacional de prevenção e gestão proativa das secas, lamenta o presidente da Zero, Francisco Ferreira.
4: Nós conseguimos realmente alguma mobilização de financiamento. 1,3 mil milhões de dólares conseguiram ser mobilizados para o restauro de terras e de pastagens. E no fundo, temos aqui uma iniciativa até emblemática para as pastagens. 1,2 mil milhões de dólares para apoiar 45 projetos. E um novo mecanismo de investimento para a resiliência à seca. Aqui com menos dinheiro, 400 milhões de dólares. Portanto, nós, no ano internacional das pastagens e dos pastores, claro que são boas notícias, e porque as pastagens, é bom percebermos, podem ser um dos instrumentos mais importantes no combate à desertificação, desde que não estejamos a falar de um encabeçamento exagerado de acordo com o tipo de paisagem, de solos, de território que estejam em jogo. O grande problema que acabamos por ter é que se pretendia ir muito mais longe. E, portanto, eu ter um quadro global para a prevenção da seca e para, no fundo, ter aqui um conjunto de iniciativas para preservar e restaurar as terras era absolutamente fundamental. E nós falhámos há 2 anos. Na última reunião desta natureza, na chamada COP16, que foi na Arábia Saudita, já desde há 2 anos, e que não conseguiu ser também agora concretizado na Mongólia.
0: O balanço é misto. A 17ª Conferência das Partes da Convenção das Nações Unidas de Combate à Desertificação terminou sexta-feira na Mongólia. E no desporto, duas das 4 equipas do Baixo Alentejo disseram adeus à Taça de Portugal, outras tantas seguem em frente para a segunda eliminatória da Taça Rainha do Futebol Português. Na primeira eliminatória, o Futebol Clube Castrense perdeu em casa 0-1 frente ao Loltano, e o Mocejanense foi goleado no seu reduto por 0-8 na partida com o Portel, um desafio que se realizou em Aljustrel. Quanto ao Futebol Clube Serpa, venceu em casa o Grandolense por 2-0 e qualificou-se para a segunda eliminatória desta competição. O mesmo aconteceu com o Mineiro Aljustrelense, que foi ao Algarve carimbar a passagem à fase seguinte da Taça de Portugal, ao vencer o Ferreiras por 3-0. Um resultado confortável e justo, como realça o técnico da equipa tricolor, João Nunes.
5: É importante a parte esportiva, a parte de termos passado a eliminatória, é muito importante esportivamente, olhando até a recuperação motivacional da equipa e emocional e aceitáveis. Em relação à parte que nos compete, o que nos compete é fazer sempre o melhor pelo Mineiro, se, e isso traz benefícios financeiros, que foi na passagem da eliminatória e da taça, e estamos cá todos para ajudar naquilo que pudermos o Mineiro, e é importante sempre haver entrada de valores na tesouraria do clube.
0: O Mineiro Aljustrelense e o Futebol Clube Serpa garantiram a presença na segunda eliminatória da Taça de Portugal. O Mineiro Aljustrelense deslocar-se-á ao campo do Limianos, enquanto o Futebol Clube Serpa joga frente ao Loutano, precisamente o adversário que venceu o Futebol Clube Castrense em Castro Verde.
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7: Passam 17 minutos do meio-dia, informação em simultâneo com a Rádio Castrense. Informação de novo à 1 da tarde na Voz de Reguengos. Daqui a pouco há espaço de pedidos musicais por mensagem.
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7: Passam 24 minutos do meio-dia. 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
2: A Biblioteca Municipal de Reguengos de Monsaraz recebe até 12 de setembro a exposição de artes plásticas Viagem à Roda dos ODS, patente no Auditório António Marcelino, da autoria dos participantes no programa Mais Verão Férias em Cheio. A mostra reúne trabalhos criativos desenvolvidos em torno dos objetivos de desenvolvimento sustentável, destacando a importância da educação ambiental e da expressão artística na formação das crianças e jovens do concelho.
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2: 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Entramos no habitual espaço de mensagens.
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2: Exatamente, estes são os meios que pode utilizar para participar numa hora que é sempre também patrocinada pela Softbecor em Reguengos de Monsaraz.
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2: E avançamos para os pedidos dos nossos ouvintes. Vamos começar com a música de JM Caballero. Diz o Duarte Silva: boa tarde, queria pedir JM Caballero, Contigo Sim, para os colegas de trabalho e para a Sociedade Agrícola Pestana e Carrinhas. Obrigado, Duarte, pela mensagem enviada para o nosso Facebook. Vamos lá então ouvir o tema.

Contigo sim, e depois deste som seguimos com mais um pedido musical. Esta SMS diz: bom dia, sou João, gostava de ouvir DJ Ruma Fátima, Não Me Nego o Seu Amor. Uma boa semana para si, obrigado. Assina Ana Gato. Obrigado Ana, uma vez mais também pela sua participação neste espaço de mensagens. Cá está o tema.

0: Música de DJ Ruma Fátima, que tantas vezes vai rodando por cá na nossa emissão.
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0: Mais uma mensagem. Muito bom dia, Sr. Ferreira. Venho pedir Pedro Abrunhosa e os Bandemónio, Não Sei Quem Te Perdeu, para dedicar a todo o auditório, para vocês na rádio, votos de uma excelente terça para todos. Obrigado, Sina Toy. Obrigado, Toy, também pela participação neste espaço de mensagens. Vamos lá então ouvir essa canção. Recordamos uma das canções que integra o álbum Momento.

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0: E depois de Pedro Abrunhosa, seguimos com os sons de Tony Carreira. Bom dia, gostaria de ouvir a música de Tony Carreira, Ternura, para dedicar a todas as pessoas que gostarem de ouvir. Obrigado e o resto de um bom dia, assina Zé Pedro. Muito obrigado, Zé Pedro, uma vez mais também pela sua participação. Já vamos então passar esse tema trazido por Tony Carreira. Entretanto, quero lembrar que a hora é patrocinada também pela Softbecores.
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0: 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E cá está Tony Carreira, prontíssimo a tocar-se.

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16: A Escola Municipal de Natação de Reguengos de Monsaraz promove atividades aquáticas na piscina coberta e as inscrições estão abertas. Portanto, novas inscrições para crianças e jovens até aos 16 anos, nos dias 7, 8 e 9 de setembro. Novas inscrições para adultos, todas as modalidades, dias 9, 10 e 11 de setembro. 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
16: Mais uma vez, muito boa tarde. Passam praticamente 9 minutos das 2. Bem-vindos à linha direta que agora começa no seu rádio.
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16: Começa aqui a edição da tarde dos discos pedidos, no ar até às 3 e com o apoio, como sempre, da HR Motors.
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16: E se é HR Motors, é confiança garantida, é essa a frase que terá que dizer para fazer o seu pedido através do 266-502-766. Hoje começamos por Vila Azedo, no Baixo Alentejo, onde está a nossa ouvinte Bete. Olá Bete, muito boa tarde.
21: Boa tarde, João, como está?
16: Tudo bem, e consigo?
21: Também, já fui operada, correu tudo bem.
16: Ah, muito bem. Ficamos contentes por saber isso, por ter corrido tudo bem.
21: Agora é a recuperar.
16: Exatamente. Muito bem. Que tudo corra bem, então.
21: Obrigadinho. Quer pedir aí a Bruna, uma marcante que via aqui nas neves, fez um bom espetáculo.
16: Esteve por aí. Muito bem. Muito bem. Vamos ouvir o novo single.
21: Uma ajuda na frase.
16: Vamos lá, então. ZHR
21: Motors...
16: É confiança garantida.
21: É confiança garantida.
16: Muito bem.
21: Primeiro, vou já para o meu amor Manuel com um grande beijinho. Depois vai aí para a minha mana Maria Custódia, que já está aí. Um grande beijinho para ela também não é capaz. Para a minha mana Diolinda, para as pessoas aí de Monterrey também, não vê muito. E depois vai para, aqui para o resto dos ouvintes, para a Flávia, para as Manuelas, para a Manuela do Canadá, para a Manuela Oliveira, para a Ana Maria da Azaruja, para a Clara, para a Jacinta, a Ponta de Alborgaria, para essas pessoas, um beijinho muito especial, que me metem todos os dias, nunca se esquecem de mim. E pronto, tá, João, um beijinho à Simone, também para a Eva, um beijinho à Daniela, à Mafaldinha e ao Diniz. E uma boa tarde para todos, e um beijinho para todos, e se eu me esqueci de alguém, peço desculpa, vai para todos, com um grande beijinho, uma boa tarde, João, e é aqui para as minhas colegas também do cafezinho. Pronto, João, e está tudo.
16: Isso
21: e
16: está
21: até
16: tudo.
21: Amanhã, se vocês quiserem. Pronto.
16: Muito bem, continuação de boa recuperação, Bete.
21: Obrigadinho, João, até amanhã.
16: Até amanhã, boa tarde, obrigado. Vamos então ouvir a Bruna com esse seu mais recente single, Quero Enlouquecer.

0: Quero enlouquecer, é uma das mais novas de Bruna. 16 minutos depois das duas, seguimos em frente com a participação do nosso ouvinte João Cosme. Muito boa tarde, João.
1: Olá, João, muito boa tarde. Boa tarde também a todo o auditório.
0: Como é que está hoje o João?
1: Cá estamos, na luta.
0: Na luta, não é?
1: Não há volta a dar.
0: Exatamente. Hoje já um bocadinho melhor que ontem, não é?
1: Sim, hoje está mais fresco, 27 graus. E é o que marca aqui na máquina, portanto é uma temperatura boa. Mas ainda assim requer do ar-condicionado.
0: E se calhar, voltando ao assunto de ontem, já com mais predisposição para o trabalho.
1: É verdade que hoje já é terça-feira.
0: Exatamente.
1: E a partir da manhã já começamos a projetar como é que vai ser o fim de semana.
0: Exatamente. Muito bem, bem.
1: Às vezes não bate certo com aquilo que nós projetamos.
0: Pois.
1: É apenas ideias que temos em relação ao fim de semana. Não quer dizer que vá ser assim, mas pronto.
0: Pois é.
1: Já se começa a pensar e já se anda mais animado.
0: Ora bem, então vamos à frase.
1: Ora bem, CHR Motors é confiança garantida. Ou becas, um abraço.
0: Muito bem, deve estar a tentar entrar, digo eu.
1: Ao menos deu um toque, se calhar, e podia pelo ter cuidado, não vá se engasgar com a espinha.
0: A espinha. Pois, esperamos que não. Então, vamos ouvir hoje?
1: É verdade, hoje vamos ouvir os Guandalusa com Loucuras à Beira-Mar.
0: Muito bem.
1: Isto está visto, cada um tem a sua loucura, João. Porque enquanto uns se esquecem das malas no comboio...
0: O tema que por acaso já hoje ouvimos, não é verdade?
1: Outros têm loucuras à beira-mar, cada um há de ter a sua loucura, pronto.
0: É verdade, exatamente. E aqui a banda Lusa lança uma canção assim e quem não a conhece vai ficar agora a conhecer a história, não é?
1: Vai ficar a conhecer a história e livre de pensar aquilo que quiser.
0: É verdade, verdade.
1: Cada um pensa aquilo que quiser.
0: Pronto. Vamos dedicar.
1: Eu vou dedicar, antes de mais, ao Francisco Queiro, dedicar ao Becas, à Maria Leia Godinho, ao Zé da Horta, à Julieta de João Maria e ao Manuel Couveiro, que anda aqui bem pertinho de mim, 100
0: muito
1: metros.
0: Bem. 100 já metros.
1: Já está ele a dar sinal a acender as luzes da máquina que ele trabalha.
0: Sim.
1: E quero também à Alexandra, à Nevita, ao Manuel Rosado, ao Toy, à Manuela Cambaio, à Conceição Aires e para todo o resto do auditório. Com votos de uma boa terça-feira, tudo a correr bem e, se possível, amanhã cá estarei, João.
0: Muito bem, e cá o esperamos.
1: Para mais uma participação.
0: Exato, então cá o esperamos amanhã. João, continuação de um bom dia de trabalho para si, um abraço.
1: Obrigado, João, um grande abraço, tudo bom e boa continuação.
0: Muito obrigado, até amanhã.
1: Até amanhã,
0: obrigado. Vamos agora ouvir a música trazida pelos Banda Lusa e trazem-nos Loucuras à Beira-Mar.

0: A música trazida pelos Bandaluza, esta canção Loucuras à beira-mar, escolhida pelo nosso ouvinte João Cosme. E agora vamos ao encontro do Becas. Muito boa tarde.
1: Boa tarde, Sr. Ferreira e todos os ouvintes.
0: Como é que está o Becas hoje?
1: Hoje estou calmo.
0: Hoje está calminho, sim senhor. Como
1: estou
0: convém?
1: Muito calmo hoje.
0: Ainda bem, ainda bem.
1: É que vêm as temperaturas outra vez altas e eu estou a ficar calmo.
0: É verdade, convém, não é? Porque também não ganhamos nada em ficar assim...
1: Ah, depois a gente tem que estar calmos, então olhar as minhas coisas, é que eu vou gostar muito da temperatura.
0: Mas há água por perto, não é, Becas?
1: Há água por perto, há.
0: Pois, por isso elas hão de escapar, hão de escapar.
1: Elas já estão pegadas, por isso só podem queimar assim o pelo e depois pronto, ficam
0: pois,
1: boas.
0: Exatamente, sim senhor.
1: Exato. Ora bem, se é a remota da confiança garantida.
0: Ora, respondendo à questão, que já não tive tempo de responder em off, portanto aqui em número 1 temos a ovelha desgarrada.
1: Até mesmo essa que a gente vai ouvir.
0: É mesmo essa. Pronto, agrupamento CO2.
1: Que é para o João Cosme recordar esse tema também.
0: Pois, certamente gostará. Aliás, já tem pedido.
1: Pois, já tem pedido. Eu acho que foi da outra vez que ele pediu, pois eu também comecei a pedir. Portanto,
0: provavelmente, sim.
1: Quem pede não ouve Deus, né?
0: Bom, então vamos dedicar, Becas.
1: Então vou dedicar à Flávia. Epá, estou abralhado. À
0: pois.
1: Flávia, ou 610, também pode ser para a mãe dele. Ontem quem é que fez anos da família? Foi um neto, foi o quê?
0: Já não lembro. Eu julgo que foi bisneto.
1: Ah, é bisneto. Ah,
0: sim.
1: Depois ontem não consegui entrar. Ah, ok.
0: Sim.
1: Parabéns, tudo a correr bem. É pá, isto é tanta gente. Toi, rapaziada das fazendas, a bugaria. Pô, isto é tantos. Olha, hoje se calhar ficamos por aqui.
0: Pronto.
1: Quando correr bem, até amanhã, se Deus quiser.
0: Pronto, amanhã o Becas poderá estar mais inspirado para a dedicatória, não é?
1: Hoje é uma saladinha russa, não é? É sopa amarela.
0: Hoje não é sopa amarela, pronto.
1: Não. Aí também beijinhos também para as primas. Ah, e tudo correr bem.
0: Sim, senhor. Ok. Então, um abraço, Becas.
1: Adeus e obrigado.
0: Até amanhã.
1: Adeus.
0: Vamos escutar então a música do agrupamento CO2, mas só depois de recordarmos o patrocínio que temos nesta hora.
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0: Pois bem, e vamos em frente nesta edição da tarde dos Discos Pedidos. Ficamos em Reguengos com a Marília. Muito boa tarde, Marília.
1: Boa tarde, Sra. Ferreira.
0: Como é que está hoje?
1: Bem disposta, João.
0: Pois, já sei que de manhã não teve a oportunidade de nos ouvir, não é?
1: Não, por acaso não ouvi. Hoje não ouvi ninguém.
0: Não ouviu ninguém?
1: Andei na bandalhice.
0: Mas ouviu agora de tarde, não é? Já sei.
1: Agora de tarde, não. Estou a ouvir com muita atenção.
0: Faz muito bem, sim, senhora. Bom, Marília, então vamos à frase.
1: Essa tem que ser sempre uma ajudinha, João.
0: Se é HR Motors...
1: Se é HR Motors...
0: É confiança garantida.
1: Confiança garantida. Muito obrigada.
0: E quem vamos ouvir?
1: O Felipe Delgado e completamente apaixonado.
0: Isso mesmo. Pronto. Para dedicar, Marília?
1: Em primeiro lugar, aos meus três netinhos, que são meus amorzinhos. Um grande beijinho para eles. Espero que o meu Afonso esteja a ouvir. Vai ser para os meus dois filhinhos, para o meu marido que deve estar a descansar, ali no sofá, descansadinho.
0: Faz ele muito bem.
1: O gajo levanta-se cedo.
0: Pois, então agora de parte da tarde tem que descansar um bocadinho.
1: Tem que descansar.
0: É? Reforçar a energia.
1: Vamos dedicar aí ao nosso amigo João Cosme, também é um gajo romântico.
0: Parece que sim.
1: As músicas que ele dedica são muito românticas.
0: Parece que sim.
1: Pois. E vamos dedicar aí ao Francisco Caeiro. A Levita, que é a mãezinha dele, um grande beijinho. Ela manda sempre muitos beijinhos.
0: É verdade.
1: É, e eu aceito-os todos. Vou-me dedicar também à Célia, um grande beijinho para ela. À Flávia. Espero que ela tivesse muitas malas. É linda, a Rosinha. A Rosinha é uma pessoa que... Pronto, é muito divertida, a Rosinha. E tem estas músicas, às vezes também dá jeito.
0: Pois dá.
1: Poder-se divertir.
0: Sim, claro, obviamente.
1: Pois, vou mandar um grande beijinho à Bete, espero que ela se recupere o melhor que possa.
0: Sim.
1: E também à Maria Custódia, que é uma menina que nunca fala sempre a mim. E para todos os ouvintes, olha, para o Rosarinho. Ai, não sei, olha, se fica mais alguém para trás, desculpa. É tudo amanhã, outra vez. Amanhã, outro dia.
0: É verdade. E por que não amanhã estar por cá também connosco uma vez mais?
1: Então não é, João. E à mesma hora.
0: E à mesma hora? E por isso cá esperamos.
1: Fica assim um encontro.
0: Muito bem, encontro marcado.
1: Marcado.
0: Sim,
1: tudo,
0: senhor.
1: Tudo no seu devido limite.
0: Ah, pois, claro.
1: Exato. As pessoas são muito, às vezes, há pessoas que...
0: Sim, temos que explicar bem as coisas, não é?
1: Temos que explicar bem as coisas.
0: Exatamente, muito bem.
1: Beijinho, repete de beijinhos para a sua casa, João.
0: Muito obrigado, um beijinho para si também, Marília.
1: Obrigada, João.
0: Até amanhã.
1: Até amanhã.
0: Vamos então ouvir a música de Felipe Delgado, escolhido pela Marília. Cá está então, completamente apaixonado. 25 minutos para as 3, continuação de uma muito boa tarde. Obrigado por estar ligado à Voz de Reguengos. Ainda até à hora certa, estamos em tempo de discos. Ligue 266-502-766.

0: Completamente apaixonado, a voz de Felipe Delgado. 23 para as 3, agora vamos até às fuseiras conversar com o André. Muito boa tarde, André.
1: Olá, sou Ferreira, boa tarde, como é que está?
0: Eu bem, muito obrigado. Eu nem sequer vou perguntar como é que está o André, porque você está cheio de energia.
1: Temos que estar cheios de energia, porque...
0: É verdade, é verdade. Sim, o pessoal das fuseiras sempre foi pessoal cheio de energia, não é?
1: A vida tem que ser assim, vivida com energia, porque estamos a passar... Né?
0: Isso é verdade, isso é verdade. Muita gente às vezes esquece disso, não é?
1: Mas isso é verdade, isso é verdade. A gente às vezes esquece, mas não é só a gente, é toda a gente.
0: Pois, pois. Mas é verdade, e há que, portanto, viver a vida com energia e boa disposição.
1: É verdade, Sr. Ferreira.
0: Então, vamos lá à nossa habitual frase.
1: HR Motors tem confiança garantida.
0: Ora, nem mais, apoio da HR Motors até às 3 e, portanto, hoje vamos ouvir...
1: Vamos ouvir aí o José Ricardo, Meu Mundo.
0: Meu Mundo, muito bem. Dedicamos, não é?
1: Então, os postos vêm na rádio e para todos os ouvintes, uma boa tarde para todos e uma boa continuação de trabalho.
0: Sim, senhor. E para o André e para os colegas também, é o que desejamos. Um abraço.
1: Obrigado.
0: E até amanhã.
1: Um abraço, até amanhã. Boa tarde.
0: Obrigado, boa tarde. Vamos em frente então com este som bem conhecido de todos nós, este Meu Mundo. A versão é de José Ricardo.

0: Meu Mundo, a música trazida por José Ricardo. Estamos na edição da tarde dos discos pedidos e avançamos até São Manses para conversarmos agora com o Joaquim Elias. Muito boa tarde, Joaquim.
1: Boa tarde, João.
0: Cá estamos de novo, não é?
1: É verdade, cá estamos a gente.
0: Mais um dia.
1: Mais um dia de trabalho.
0: Muito trabalho hoje por aí?
1: É sempre, João, é mais ou menos é sempre o mesmo. Agora temos que ter a campanha, é sempre a dar.
0: Pois,
1: é sempre... Não começa a chover e estraga-se a amêndoa, agora tem que ser.
0: Exatamente, sim,
1: senhor.
0: Portanto, há que acelerar esse trabalho, não é?
1: É verdade, isto tem que ser mesmo.
0: Muito bem.
1: Olha, o Luciano está na escuta.
0: O Luciano sempre a escutar.
1: Ele diz que trabalha muito, mas ainda vez ele dá sempre o telefone.
0: Você não diga isso, olha que o chefe ligou.
1: Não, posso dizer é que o chefe está a ouvir e o chefe André está a ouvir e já dá o nas orelhas.
0: É que o chefe ligou mesmo agora.
1: Pois eu ouvi. Um abraço para o André também.
0: Você arranja aqui um problema através da rádio.
1: É verdade.
0: Bom,
1: quem é remoto é confiança garantida.
0: Ora, muito bem.
1: Quem olha, vamos... o meu chefe também está na escuta.
0: Mal, então piorou. Piorou agora.
1: Foi. Não há crise.
0: Mas olha, esse chefe também pode participar.
1: Sim, sim. Oh, é o Desencanta-modas, é o Rui.
0: Ah, muito bem, muito bem.
1: Pois.
0: Bom, já agora que estamos a falar nos Encanta-modas, vamos lá ver se as coisas continuam a correr bem, não é?
1: Pois, exatamente.
0: É o que desejamos.
1: Bom. Pois é mesmo, bom.
0: Queremos é boas notícias.
1: Exato.
0: Bom,
1: pronto,
0: então
1: vamos ao Luís Fialho, sou mais de tempo que meu. O último cinco.
0: É isso, sim. Sim.
1: Sim, senhoras.
0: Vamos dedicar?
1: Vamos dedicar para o Toy, porque o Toy deve estar a dormir a sexta, ainda não deitou comigo, deve estar a dormir a sexta.
0: Está em modo voo, não é?
1: Pois está, em modo voo. Vai para hoje assim, Pibi, vai para o Toy Pires, para a Manuela Marques e para o marido, para Mil Fontes, vai para a Conceição Ares e marido, vai para o marido da Rengos, vai para o Luciano, para o Nuno Divino, para o Becker, para o Manuel Rosado, para o Manuel António, para o Bernardo Faustré, António Veríssimo, vai para o Zé da Horta com a senhora, vai para a Dona Marília, vai para o Francisco Alexandre e vai para o resto do pessoal, o pessoal trabalha aqui comigo no Manoel do Mundo, e vai para o João com o resto de uma boa tarde e até amanhã.
0: Sim, senhor. Muito bem, cá o esperamos então amanhã também.
1: Pois. Exato, João.
0: Sendo assim, uma ótima tarde de trabalho para si.
1: Obrigado, João. Igualmente, um abraço.
0: Um abraço também. Obrigado, até amanhã.
1: Obrigado. Até
0: boa tarde, obrigado. 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

0: É mais uma das bonitas canções que nos oferece Luís Vialho, Sou Mais Teu Do Que Meu. E estamos quase no final desta edição de Discos Cedidos, mas tempo ainda para conversarmos com mais um ouvinte, Manuel Coveiro. Muito boa tarde.
1: Estou sim, muito boa tarde.
0: Então, como é que está?
1: Tudo bem, graças a Deus. O dia está fresco, estamos aqui a aproveitar ainda.
0: As vidas
1: que hoje dizem que é amanhã e quinta-feira, mas depois volta ao normal.
0: É, vamos ser aí.
1: Nós somos fortes, estamos preparados para isso tudo.
0: É, nós alentejanos aguentamos este calor.
1: É verdade, é verdade.
0: E realmente parece que vamos ter aí mais um dia ou dois de muito calor.
1: É uma passagem até que depois volta tudo ao normal.
0: O outono já está aí à espreita, não é?
1: É, 20 dias mais ou menos. Dias, está quase.
0: Pois é. Sim, senhor Manuel, e hoje por cá a pedir uma música, porque também está aí perto do colega, não é? Ele há pouco disse isso.
1: Exatamente, estou aqui perto do meu amigo João.
0: Sim.
1: Andamos a fazer basicamente o mesmo serviço.
0: Pois.
1: Andamos a crivar tempo.
0: Muito bem, muito bem. Bom, então...
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0: Isso mesmo. O que é que vem
1: hoje
0: pedir?
1: Hoje vamos recordar, e como o meu amigo João diz, recordar uma grande balada, para mim, uma das melhores canções que já foi feita pelo José Cid.
0: Concordo. Concordo, Velho Moinho, sim senhor.
1: Exatamente, eu adoro esta música, portanto vamos recordar, espero que ele também goste. Vou desejar, ainda não vou desejar um bom fim de semana, já ia desejar um bom fim de semana. Vou desejar a ele.
0: Você já está com o seu colega, que já está a pensar no fim de semana também.
1: É verdade, até o que nós mais gostamos temos que pensar nisso, não é verdade?
0: É verdade, é verdade.
1: Vou dedicar a ele, vou dedicar a uma pessoa que eu gosto de ouvir, que é a Dona Maria Lagozinho.
0: Sim.
1: E gostava de fazer uma pergunta aqui direto ao Beckers. Onde é que anda o colega dele que eu nunca mais ouvi falar?
0: O colega? Qual deles?
1: Sim, colegas.
0: Ah, os colegas.
1: O colega do Beckers não era o Egas?
0: Sim, é verdade.
1: Então, mas onde é que só ouvimos o Beckers, não tem o Egas? Onde é que ele anda? É que eu habitei a ver os dois, agora só o Beckers tem o Egas, anda onde?
0: É uma boa pergunta, é.
1: Se ele tiver a ouvir, agora se deve ter que me responder.
0: Eu já percebi que você também era fã da Rua Sésamo.
1: Não, em caso, mas dias, de facto, dias. E era sempre o Megas e o Becker.
0: É verdade.
1: Agora sou o Becker, o Megas.
0: Olha, fica a pergunta. Fica a pergunta no ar, pode dizer que ele responda.
1: Pode ser, eu penso que ele deve saber. A não ser que eles tenham separado algum lugar, nunca mais tenham visto.
0: Exatamente, exatamente. É provável. Mas...
1: Pronto, é só uma brincadeira.
0: Claro que sim, claro que sim.
1: Eu acho que ele não vai levar a mal.
0: Não, eu penso que não. Muito bem, Manuel.
1: E para o João também, que tenham um resto de um bom dia e uma boa semana. E com tudo bom para todos, é o que eu desejo.
0: Muito obrigado.
1: E amanhã, se possível, cá estaremos novamente.
0: Então cá o esperamos, Manuel. Olha, uma ótima tarde de trabalho para si. Um abraço também.
1: Igualmente, amigo.
0: Obrigado,
1: um abraço.
0: Um abraço, boa tarde. Obrigado, até amanhã. O nosso ouvinte, Manuel Coveiro, a participar, a última chamada da linha direta. Quero lembrar que daqui a pouco vamos ter a informação regional.

0: Hoje à Hora do Artista com Filipe Almeida, é o meu convidado na Hora do Artista, vem apresentar-nos o seu mais recente trabalho. 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
0: Ora bem, vamos chegar então com o José Cid, como dizia o nosso ouvinte Manuel, uma das melhores do José Cid, e eu concordo plenamente. Aliás, eu até acrescentaria uma canção que faz até arrepiar as pedras da calçada. Venho muito com o José Cid, é a canção que termina a edição da Linha Direta. Fico por aí, até já.

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5: Mais uma vez, muito boa tarde. A Biblioteca Municipal de Reguengos de Monsaraz está hoje a celebrar o seu 13º aniversário. Ao longo do dia são dinamizadas várias atividades dirigidas à comunidade, convidando o público a conhecer melhor o património, os serviços e a programação cultural da biblioteca. Nesta tarde há apresentação do Clube de Leitura da Biblioteca Municipal, Caça ao Tesouro, uma aventura para os mais novos e famílias, e às 18 horas está marcado os parabéns à biblioteca com um bolo de aniversário e ainda também animação infantil com as DJs dançarinas. Toda a comunidade está convidada a participar e a celebrar este marco da biblioteca. Estão a decorrer trabalhos de estabilização do talude situado junto à Estrada Nacional 256, entre os quilómetros 35 e 36 em Mourão, na sequência dos danos provocados pelas fortes tempestades que atingiram o país durante o mês de janeiro. A intervenção pretende reforçar a segurança da infraestrutura rodoviária e prevenir o agravamento das condições do talude, que ficou danificado na sequência do mau tempo. Durante a realização dos trabalhos, o trânsito encontra-se condicionado, sendo a circulação assegurada de forma alternada nos dois sentidos através de sinalização luminosa. A intervenção surge depois de recentemente o Presidente da Câmara de Mourão, João Fortes, ter reivindicado a realização de obras por parte da Infraestruturas de Portugal para solucionar o abatimento parcial do talude adjacente à Nacional 256. O abatimento ocorreu na sequência da tempestade de Christine, que provocou vários danos e constrangimentos em diferentes pontos do território nacional. As autoridades apelam aos automobilistas para que circulem com precaução e respeitem a sinalização existente no local enquanto decorrem estes trabalhos de estabilização. Também a Câmara Municipal de Mourão volta este ano a apoiar a Comissão de Festas em Honra de São Brás e São Sebastião, pelo que no passado dia 27 de agosto foi assinado o protocolo de atribuição de apoio financeiro às festividades da Freguesia de Granja. Com este apoio no valor de 14.500 euros, a autarquia pretende contribuir para a continuidade e preservação das tradições locais, de forma a assegurar as principais festividades das freguesias do concelho. Esta terça-feira, pelas 17h30, realiza-se na Biblioteca Municipal Dr. Palma Caetano, em Vidigueira, a sessão pública de lançamento do espaço Vidigueira Empreende. O evento contará com a presença de João Coelho, do NERB, Associação Empresarial do Baixo Alentejo e Litoral, que apresentará o sistema de incentivos à competitividade empresarial destinado a apoiar projetos de inovação, modernização e desenvolvimento empresarial. O espaço Vidigueira Empreende, integrado no Gabinete de Desenvolvimento Económico, tem como objetivo aproximar os serviços municipais dos agentes económicos locais, oferecendo um local para atendimento e acompanhamento, esclarecimento de dúvidas e orientação sobre a criação e desenvolvimento de negócios. Esta iniciativa decorre no âmbito do protocolo de colaboração entre o município de Vidigueira e o NERB, reforçando assim o compromisso de promover o empreendedorismo, apoiar o tecido empresarial local e facilitar o acesso em instrumentos de apoio ao investimento e inovação. O município de Vidigueira vai investir mais de 800 mil euros na requalificação profunda do complexo das piscinas municipais Carlos Góis. O objetivo é modernizar e valorizar a infraestrutura desportiva e de lazer. O complexo encerra temporariamente a partir do dia de hoje, durante o período necessário para a realização dos trabalhos, que incluem intervenções significativas nas infraestruturas existentes. A intervenção pretende melhorar a qualidade, segurança, conforto e eficiência energética do equipamento, assegurando melhores condições para a população e visitantes. O projeto contempla a requalificação das canalizações e das infraestruturas técnicas, assim como a implementação de melhorias que promovem uma utilização futura mais sustentável e eficiente do complexo. O Alentejo perdeu 1,8% da sua população jovem dos 0 aos 24 anos entre 2024 e 2025, segundo os dados do Instituto Nacional de Estatística. Esta diminuição insere-se numa tendência nacional, onde Portugal perdeu cerca de 43 mil habitantes até aos 24 anos, passando de 2.631 milhões para 2.588, com destaque para a quebra entre os 20 e os 24 anos. 11 distritos vão estar na quinta-feira sob aviso amarelo devido à previsão de tempo quente com valores elevados da temperatura máxima, segundo indica o Instituto Português do Mar e da Atmosfera. O aviso amarelo para os distritos de Évora, Bragança, Viseu, Guarda, Vila Real, Setúbal, Santarém, Lisboa, Beja, Castelo Branco e Porto Alegre vai estar em vigor entre as 10 da manhã e as 19 horas desse dia. Na quinta-feira, a temperatura máxima vai estar na generalidade do território entre os 34 e os 38 graus e nas regiões do interior, a sul da Serra da Estrela, incluindo o Val do Tejo, Beira Baixa e Alentejo, deverão ter valores na ordem dos 40 a 42 graus. De acordo com o Instituto, é provável que na quinta-feira hajam poeiras também do norte de África, na região mais a sul. E agora vamos passar ao desporto. Inicia hoje a edição 2026 da Taça Amizade, com um pontapé de saída marcado para as 20 horas e 30 minutos em São Bartolomeu do Odeiro, para o encontro entre o Grupo Desportivo de Montedrigo e o Grupo Desportivo e Cultural Os Oriolenses. Mais uma edição deste torneio, promovido pelo município de Portel, que volta a juntar as equipas do concelho numa competição amigável de preparação para a nova época desportiva e dinamização desportiva no concelho. Quinta-feira há novo encontro, marcado entre a Associação Desportiva de Veracruz e o Grupo Desportivo de Portel, equipa B, em Oriola. O vencedor da partida de hoje defronta o Grupo Desportivo de São Bartolomeu do Outeiro no dia 8 de setembro, com final marcada para dia 9 em Portel. Os encontros iniciam-se sempre às 20 horas e 30 minutos. E no dia de amanhã, pelas 20h30, o Campo Virgílio Durão, em Reguengos de Monsaraz, será palco da final da Supertaça de Évora. O jogo vai opor o Portel, campeão distrital da época anterior, e a equipa B do Lusitano de Évora, vencedora da Taça Diniz Vital. O Portel está a disputar o Campeonato de Portugal na Série D, onde ainda não perdeu, e no passado fim de semana goleou o Mesejanense e apurou-se para a segunda eliminatória da Taça de Portugal. Quanto ao Lusitano B, está na preparação da temporada, onde vai disputar a Liga Elite da Associação de Futebol de Évora. Finalmente, digo-lhe que a meia de Évora muda de cenário e de ambição com nova partida junto ao Aqueduto da Água de Prata. A prova realiza-se a 21 e 22 de novembro e apresenta um novo percurso com partida junto ao Aqueduto da Água de Prata e chegada na Praça do Giraldo. A mudança de percurso, depois de 10 edições, pretende dar uma nova dimensão à prova, tanto do ponto de vista desportivo como na relação entre o evento e o património de Évora. E há uma alteração que certamente não passará despercebida aos atletas habituais. Ou seja, desaparece do percurso a conhecida subida da Rua da República, durante anos uma das imagens de marca de dureza da meia de Évora e também uma das características que mais desagrado provocava entre os participantes. O objetivo é aumentar a participação e consolidar a meia de Évora como um dos grandes acontecimentos desportivos da cidade, aproveitando igualmente a realização do evento como uma espécie de ensaio geral para 2027, ano em que Évora irá assumir o estatuto de capital europeia da cultura.
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5: E das 15 passam 15 minutos. Uma vez mais, boa tarde. Sejam bem-vindos à Hora do Artista.
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5: Ora, pois bem, o nosso convidado hoje na Hora do Artista é Filipe Almeida. Já vamos conversar com ele dentro de alguns instantes. Temos vindo a passar por cá essa sua nova canção que se chama Hoje Vai Ter Festa. Já vamos ouvi-la. Antes, vamos ouvir também um dueto que Filipe Almeida faz com Sofia Portela. Chama-se Trocas e Baldrogas. É, portanto, uma canção bem conhecida de todos nós que agora é regravada por estas duas vozes nacionais e logo a seguir, então, também o novo single do Filipe Sol. Para já, este dueto.

0: Hoje vai ter festa, é o novo single de Filipe Almeida, o nosso convidado hoje aqui nesta hora, na voz de Reguenhos. É com o Filipe que vamos ter a oportunidade de conversar também durante os próximos minutos. Olá Filipe, muito boa tarde.
1: Olá João, muito boa tarde e boa tarde lá para casa, para todo o auditório também.
0: É verdade, para todos aqueles que nos escutam a esta hora, e já há algum tempo não falávamos, Filipe.
1: É verdade, já lá vai algum tempo, mas é bom sinal, mesmo apesar de estarmos algum tempo sem falar, que de vez em quando a gente tenha algum para falar,
0: não é? Isso é sinal de que se está a trabalhar para apresentar um bom trabalho.
1: Exatamente, eu sei que vocês também estão sempre aí, na vanguarda, sempre aí a apresentar os nossos trabalhos, e muito bem, e obrigado desde já a Rádio Reguenhos por toda esta divulgação da música, das nossas músicas, da música nacional portuguesa, porque é muito, muito importante sempre o vosso apoio e a vossa colaboração também com isto.
0: Obrigado pelas palavras. Filipe, então, temos aqui uma canção bem ritmada, bem ao jeito do bailão do Brasil, certo?
1: É verdade, como o João já sabe, eu já tenho... Bem-vindo a tentar implementar o meu estilo musical, que é um bocado esse, um bocado tocar o bailão do Brasil, um bocadinho, porque eu comecei também com a minha carreira musical como brasileiro, e daí ter um bocadinho essas ligações. Mas pronto, de qualquer das formas, como é um ritmo, são ritmos bem dançantes, bem animados, são ritmos que eu gosto muito de gravar e que funcionado muito bem em espetáculo também.
0: Muito bem, quem é que está por trás da produção desta música?
1: Este cara é Marco Feiro, com quem já estou a trabalhar há cerca de 6 anos. Que escrevo, outras não é ele. Neste caso, esta em questão, letra e música de Marco Feiro.
0: Está aí numa zona com a rede a falhar, Filipe. Não sei se consegue posicionar-se num outro local de forma a que possamos ouvi-lo melhor.
1: Aqui vamos tentar. Realmente, eu estou aqui.
0: É que de vez em quando, de facto, a comunicação falha. E se puder melhorar, tudo bem. Se não, tentaremos continuar a nossa conversa.
1: Exatamente. Vamos tentar ver aqui, a ver se está melhor um bocadinho.
0: Muito bem. Filipe, então...
1: João, por favor, se está melhor ou não, está bem?
0: Muito bem, vamos continuar, sem problema. Vamos continuar e depois, se realmente houver alguma falha, eu dou essa indicação. Filipe, mas continuando aquilo que estávamos aqui a falar, portanto, esta canção vai ao encontro daquilo que foi implementado pelo Filipe, que é este ritmo que, enfim, vai ao encontro das festas bem populares. Mas não estamos esquecidos que o Filipe, no passado, também foi, ou ainda é, um cantor romântico.
1: É verdade, é verdade. Gosto sempre de... Eu sempre digo que daí também o meu gosto um bocadinho pelos ritmos brasileiros, porque se ouvirmos as músicas brasileiras, quase todas têm letras românticas. Uma grande parte, 90% das músicas brasileiras é com o romantismo sempre lá, não é? E eu também gosto de fazer, de vez em quando, umas baladas, umas coisinhas mais românticas, por assim dizer mesmo.
0: Portanto, o Filipe dá uns toques nas letras também, certamente.
1: Sim. Também escrevo algumas coisas. Inclusive, em novembro do ano passado, escrevi um tema que se chama Minha Mulher, que aproveito também para dizer aos ouvintes que podem ir às plataformas digitais a pesquisar, que está lá, Minha Mulher, e a Rata Reguengos também futuramente irá passar com toda a certeza. Chama-se Minha Mulher e é um tema que foi escrito por mim, inteiramente escrito. Na altura foi um tema que eu quis dedicar à minha cara metade, à pessoa que enxerga, à pessoa que me atura diariamente, não é? E porque ela também estava nessa altura um bocadinho debilitada, que tinha feito uma operação um bocadinho assim. E quando eu estreiei esse tema, ela estava no hospital, precisamente, tinha feito a cirurgia. É um tema escrito por mim, um tema bastante, se calhar, um bocadinho sentimental também, porque escrevi um bocadinho aquilo que define aquilo que eu, o sentimento que eu tinha também. Mas, realmente, tenho feito algumas coisas também.
0: Então, já vamos ter a oportunidade, no final da nossa conversa, de ouvir esse tema, Minha Mulher. Mas já que está a falar aí na esposa, portanto... Aproveita para gravar também um dueto com ela, não é?
1: É verdade. Surgiu da parte da minha editora, da Beijo Real, para quem eu mando desde um grande abraço, e a toda a equipe, porque eles são maravilhosos. E estávamos a ter uma reunião, por acaso, foi giro, porque eu um dia não estava lá como... digamos que eu estava na editora naquele dia, mas não estava como Filipe Almeida cantor. Eu fui só acompanhar a Sofia, muitos dos ouvintes sabem que a Sofia Portela é a minha esposa.
0: Alguns não saberão, certamente. Ficam agora a saber, não é?
1: Alguns não saberão, mas passam a saber. Não é segredo.
0: Não é segredo, não é?
1: Não, é verdade, não é segredo nenhum. Mas é verdade, a Sofia Portela é a minha esposa. E então eu fui acompanhá-la numa reunião, que seria uma reunião sobre o projeto de Sofia Portela, não sobre o projeto de Filipe Almeida. Mas pronto, surge sempre bem a nossa editora dos dois, surge sempre ali um bocadinho também a um tema de conversa em relação à minha carreira, e a Ana Correleira, que é a nossa promotora, e o Paquito sugeriram, pá, porque não vocês fazerem um feat, os dois juntos fazerem uma musiquinha. E nós, não está posto de parte, mas não tinha.
0: Porque no fundo nunca tinham gravado conjuntamente, não é?
1: Nós gravámos há muitos anos atrás uma coisinha, mas foi quase por brincadeira, já lá vão 13 anos, foi 13 ou 12, foi 2013 ou 2014, já estou bem certo, gravámos uma coisinha por brincadeira, mas nada de coisa séria, pronto, digamos assim. Agora, pronto, surgiu então esta proposta por parte da editora, sugeriram um tema que nós achamos muito interessante, porque é um tema de Cândida Branca Flor.
0: Sim.
1: E que foi parte da direção da canção em 82, letra e música de Carlos Paião. E pá, e nós, olha, por que não? E pronto, e aceitámos o desafio, gravámos. Aí o Trocas e Valdrocas, que é um tema que muita gente conhecerá, porque eu costumo dizer, eu cresci a ouvir o tema, não é?
0: Sim.
1: Cresci a ouvir o tema, e é um tema que está a tocar muito, está a tocar muito nas rádios, está a tocar muito nas televisões, e é um tema que, por acaso, dá-me um bocadinho de pica, digamos assim,
0: cantar,
1: interpretar. Sim. Porque é um tema bastante interessante até.
0: Sim, e é uma canção muito bem conseguida por vocês os dois, mas a pergunta que se impõe talvez é, já que surgiu a ideia de gravarem os dois, por que não fazer um original?
1: Quem sabe no futuro, quem sabe. Neste momento, e isto levantando assim mais um bocadinho o véu, não vamos ficar por aqui. Vai haver um próximo tema, posso dizer que vai haver um próximo tema. Nós fizemos isto, pronto, digamos, por não digo imposição, mas pela ideia da editora, não é?
0: Uhum.
1: Foi a sugestão, era a palavra que me estava a fugir.
0: Sim.
1: Por sugestão da editora, e aceitámos o desafio. Só que, pronto, sinceramente não esperava até que o feedback por parte das pessoas fosse tão positivo sobre a música. A música também é um sucesso, não é um sucesso antigo já, mas realmente está a ter um feedback tão interessante que estes dias voltamos a ter uma reunião e aí sim decidimos que iríamos fazer mais um tema. O tema para já é segredo, não se pode dizer, mas quem sabe no futuro poderá haver aí um original.
0: Mas depreendo das palavras que será, portanto, um futuro muito próximo.
1: Sim, um futuro próximo, sim. Não será já o original, não será já o original, até porque num momento a ideia é gravar temas de sucesso, temas que fizeram sucesso já no passado, que toda a gente conhece, que toda a gente canta. E então pronto, surgiu a ideia de fazermos mais um tema. É um tema que eu diria que gostaria de um dia gravar. Eu também gosto muito do tema e eu acho que sim, acho que vai ser um tema que vai ser bastante interessante.
0: E estamos, Filipe, não sei se concordará comigo, mas estamos numa altura, numa época, digamos assim, em que os nossos artistas andam muito nostálgicos, porque não são os únicos a ir buscar canções mais antigas e regravá-las. Isso está a acontecer com outros nomes e com outros projetos nacionais. Isto faz sentido, não é? O que eu estou a dizer?
1: Faz muito sentido, João, e também eu digo que ainda bem, muito sinceramente, ainda bem que isso está a acontecer, porque está a acontecer numa época em que estão a ir buscar tradições mesmo, até algumas relacionadas com o folclore e não sei o quê, estão a buscar, ou seja, eu costumo dizer, estão a buscar tradições, são músicas que fazem parte da tradição da música nacional, e bem, até porque também estamos numa época muito conturbada agora com o aparecimento do IA, que veio em muito prejudicar os artistas. Os artistas, os editores, as promotoras, porque A verdade é que aquilo, para quem ouvir, aquilo é tudo igual. É tudo igual, não é? Os ritmos são... mudam ali os ritmos, mas é quase tudo igual e percebe-se quase ao longe que aquilo que é a música é. Mas o facto é que veio atrapalhar muito, porque já começamos a estar em cafés em que se houve uma playlist a passar de música IA. Aconteceu-me há pouco tempo atrás que eu fui a uma feirinha daquelas feirinhas que se fazem em frente a uma Câmara Municipal. Havia lá uma festa que era a festa do Termoço, acho que era a festa do Termoço. E eu fui lá, como qualquer outro ser humano, fui lá comer um pão com chouriço e um caldinho verde, coisinhas que eu gosto tanto, e estávamos lá e de repente comentámos que estávamos lá há mais de 2 horas e a música que estava a passar lá no, na, na, nos, no, nas colunas que tinha lá na festa era a lista da pessoa que estava a pôr música, era só música IA.
0: Aliás,
1: aquilo indignou-me, peço desculpa, João, indignou-me porquê? Porque eu disse, epá, estamos numa festa portuguesa e só me está a passar música IA.
0: Pois. Aliás, eu vou confessar ao Filipe que eu tenho aqui ouvintes que já pedem músicas que são feitas através de inteligência artificial. Provavelmente eles próprios não sabem que isso é inteligência artificial, mas já há música feita por inteligência artificial a ser pedida na nossa rádio. E isto provavelmente preocupa os nossos artistas, não é?
1: Preocupa nós, preocupa os produtores. Eu vi uma notícia esta semana que, não estou bem certo, mas acho que foi no Reino Unido, que já estão a proibir a música IA. E bem, acho que os outros governos deviam interceptar pela mesma medida, porque senão isto não sendo que isto vai parar, porque isto começa a ser preocupante, não é? Só que depois eu pergunto, não é a mesma coisa, as pessoas têm que ter noção, não é? Uma música IA, só se for os DJs a passar, porque senão, pois, onde é que ficam os espetáculos, onde é que está o artista em palco a cantar, onde é que está a interação do artista?
0: Mas isto...
1: Porque nós fazemos músicas que às vezes nós estamos a trabalhar um tema durante um mês ou dois ou três, e depois somos ultrapassados às vezes por música IA.
0: Pois, mas isto acaba por ser contraditório, porque eu já tive aqui colegas seus que gravaram canções com a sua voz, obviamente, mas depois fazem videoclipes já com inteligência artificial.
1: É verdade, eu já vi. Eu respeito a ideia de cada um, respeito a opção de cada um, mas a pessoa que diz que sou contra trabalho de IA a nível musical, ainda mais irei fazer um videoclipe IA, não é? Ainda ontem tive essa conversa com o meu filmmaker que faz os meus videoclipes, e ainda ontem tivemos essa conversa. E ele próprio diz, há coisas que até, eu também não digo o contrário, não sou ignorante a esse ponto de dizer que não haja coisas que até sejam interessantes a nível de efeitos especiais e não sei o quê. Ele diz que há ali situações que podem às vezes ajudar, mas
0: na totalidade,
1: não a 100%.
0: Não,
1: não a 100%. Não.
0: Bom, já que estamos a falar em videoclipes, podem ver o videoclipe desta canção Hoje Vai Ter Festa, que não é feito por IA.
1: Não.
0: É o próprio Filipe num bailão, digamos assim, não é? Porque não?
1: Foi num bailão, foi numa festa muito bonita, até, não com muita gente, mas com os necessários para se fazer uma noite bonita, e fez-se um bailão bonito, como diz a música diz mesmo, né? Hoje vai ter festa, hoje vai ter bailão. Portanto, fez-se ali uma festa, um bailão, como queiras chamar, porque festa é mais a nossa moda portuguesa, bailão é mais ao estilo brasileiro, mas é o facto é que festa ou bailão, ou alegria ou diversão.
0: Muito bem. Estamos já em setembro. Como é que tem sido este verão em termos de espetáculos, Filipe?
1: Graças a Deus correu bem. Eu costumo dizer que nós, seres humanos, nunca estamos contentes.
0: Queremos sempre mais, não é?
1: Queremos sempre mais, não é? E é verdade que sim. Não vou dizer que tive muitos espetáculos em Portugal, porque não tive. Gostava de ter tido um pouquinho mais. Sabe, porque não será melhor. Fiz alguns. Os que fiz foram muito bons, graças a Deus. Correram todos muito bem. Mas agrada-me em saber que só esta semana já fechei mais dois espetáculos para o ano que vem. Portanto, isso também é agradável. É sinal que, aonde estive, correu bem, as pessoas gostaram e daí às vezes começarem a surgir já marcações para o próximo ano.
0: Portanto, nesta altura do ano, não sei se o Filipe ainda tem mais alguns espetáculos marcados aqui em Portugal, mas a partir de outubro costuma-se dizer que as malas começam a ficar feitas para visitar as comunidades. Não sei se isso vai acontecer consigo.
1: Graças a Deus sim. Eu sou privilegiado porque eu sou um artista que faz muito, mas muito mesmo, já há 14 anos, que eu todos os anos vou várias vezes no inverno, várias mesmo. Quando digo várias, eu faço imensos espetáculos nas comunidades.
0: Aliás, o Filipe viveu fora, não foi?
1: Sim. Eu estive inicialmente na Suíça, alguns anos, depois estive na Bélgica também, sei um bocadinho o que é estar fora do país também, o que é ter saudade, porque quando nós dizemos ter saudade, é se calhar a palavra que mais define uma pessoa que seja imigrante, que é a palavra saudade. Porque o significado da palavra saudade para alguém que nunca saiu de Portugal e para alguém que já foi ou é imigrante, a palavra é a mesma, mas o significado é muito diferente.
0: Sem dúvida. Aliás, é sempre o que os artistas dizem quando converso com eles aqui. De facto, os portugueses lá fora sentem a música portuguesa de uma outra forma.
1: Eu adoro fazer as comunidades. Eu posso dizer, João, que eu já disse isto muitas vezes, eu cresci muito a nível pessoal e profissional nas comunidades e vou crescendo todos os dias com as imensas histórias que me contam, que eu gosto muito de conversar com as pessoas, dar um bocadinho de atenção, porque vais fazer as comunidades é um bocadinho isso, não é só chegar, cantar e vir embora, não. Ao chegar, ao cantar, ao conversar, ao escutar, porque acho que é um bocadinho isso, é levarmos um bocadinho de Portugal até junto dos nossos, que estão com tanta saudade do que é nosso, do que é português. Então eles têm prazer, têm gosto em conversar connosco, em contar-nos, tu que há 50 anos, já passei por isto, já passei por aquilo. E pá, eu ouço histórias lindíssimas, histórias de amor, histórias de superação, histórias de dificuldade também. E eu tenho dito que eu acho que cresci e continuo a crescer muito com as comunidades. Eu ainda há pouco tempo, há um mês atrás, eu fui fazer o Dia de Portugal. Eu estava nos Estados Unidos, estava em New York, em Mineola, e eu fiquei impressionado. Aliás, eu disse lá, eu gosto de dizer que eu nunca vivi o Dia de Portugal tão intensamente como vivi naquele dia, estando tão longe do nosso Portugal.
0: Acredito que sim. Filipe, e depois desta canção, o que é que ainda se segue? Neste ano ainda vamos ter mais alguma canção ou agora só mesmo já para o ano que vem?
1: Não, ainda vamos ter mais uma este ano. Já estou em estúdio porque ultimamente, de uns anos para cá, tenho vindo a trabalhar um bocadinho mais assim. Já, eu conheço uma, já tenho que ter uma ou outra a ser preparada. Graças a Deus tem sido permitido fazer isso e assim que sempre que puder vai ser assim. E realmente já estou, ainda tenho, por isso é que ainda ontem estive a falar com o filmmaker, estive a falar também com o meu produtor, porque está a trabalhar num outro tema que, se tudo correr bem, ainda sairá antes do final de ano, sim.
0: Muito bem, que maravilha. E vai ao encontro desta também?
1: Sim, vai sempre ao encontro desta, como também já outra anterior a esta, não a minha mulher, mas a outra anterior, que é do amor, que foi um tema que foi escrito por mim, não foi do meu amor, está neste momento no YouTube com cerca de 200 mil visualizações, portanto acho que o tema está a falar por si, é um tema também muito, muito animado, e tem tido um feedback incrível, e este tema foi, por mim, assim, super orgulhoso daquilo que ele já alcançou, e temos vindo a criar um bocadinho, isto foi tudo pensado com o doutor, porque houve uma fase, como o João disse bem, eu lancei mais românticos, mais ir buscar a parte do amor, do romantismo, mas depois quis ir buscar, e agora tenho vindo a gravar alguns temas assim mais ritmados, mais animados, justamente para introduzir o meu espetáculo, para ter um espetáculo com mais diversidade e um bocadinho mais animados também.
0: Muito bem, Filipe, estamos quase no final da nossa conversa. Em termos de redes, em quais é que está?
1: Como? Não preciso.
0: Em termos de redes sociais, em quais está?
1: Ah, sim, sim. Agora foi desse lado que falhou.
0: Pois.
1: Estou em todas, graças a Deus. Eu estou, como diz o Zé, nosso querido Zé Malhou, eu vou a todas. Não é?
0: Exatamente. E convém estar em todo lado, não é?
1: Exatamente. Estou no TikTok, estou no Instagram, estou no Facebook, em todas elas como Filipe Almeida Cantor. É só procurarem Filipe Almeida Cantor, estou em todas elas, vão seguindo porque vou sempre lá colocando as novidades, tudo que vai acontecendo, espetáculos, músicas, estou sempre lá a colocar as novidades. Portanto, aqueles que ainda não me seguem, que façam o favor de seguir, que ajudam um imenso o artista a seguir, e já sabem, não deixem também de ouvir a Rádio Reguengos, porque os temas de Filipe Almeida estão sempre aí a passar.
0: Não sei se quer deixar também especialmente aqui uma mensagem ao nosso auditório.
1: Quero agradecer a todo o auditório por pedirem música nacional, por escutarem a nossa música, porque nós fazemos músicas para eles, vocês rádios trabalham para eles e nós em conjunto trabalhamos para eles, não é? É mesmo assim. Sem os ouvintes também não éramos nada. Portanto, muito obrigado a eles por estarem sempre aí na escuta da música nacional e sigam-nos. Vejam por onde a gente anda a fazer espetáculos, o que é que estamos a fazer, trabalhos novos, e não deixem, mais uma vez digo, não deixem de pedir as nossas músicas na Rádio Reguengos, escutarem os programas da Rádio Reguengos, porque fazem um excelente trabalho sempre na divulgação do Música Nacional.
0: Muito obrigado, Filipe. E tal como prometido, vamos terminar esta nossa conversa com o tema Minha Mulher, que já está aqui a tocar em fundo. Filipe, continuação de muito sucesso. Obrigado pela disponibilidade para esta conversa e até breve. Um grande abraço.
1: Obrigado, meu João. Foi um gosto mais uma vez estar aqui à conversa com vocês. Sempre que aparecerem trabalhos novos, terei todo o gosto em vir cá falar um bocadinho deles e apresentar os novos temas. E dizer só, se me permite, João,
0: sim, sim,
1: que esse tema Minha Mulher, aproveito para dizer a todos os homens que podem dedicar uma música à sua esposa, à sua cara metade, à sua mãe, à sua irmã, mesmo sem ser dia de aniversário ou mesmo sem ser por uma razão especial. Dediquem só. E esse tema é um tema que podem dedicar às vossas mulheres da vossa vida.
0: Fica essa mensagem. Filipe, uma vez mais, obrigado e até breve.
1: Um grande abraço, obrigado.
0: Grande abraço, boa tarde, obrigado. Filipe Almeida, nosso convidado hoje aqui na emissão da Voz de Reguengos, cá está a canção Minha Mulher, a encerrar este espaço de conversa.

0: Ficamos a 15 minutos das 4 da tarde.
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0: Daqui a pouco digo-lhe quem é o nosso convidado amanhã aqui na Hora do Artista.
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5: Estamos quase no final desta hora do artista de hoje. Deixe-me dizer-lhe que amanhã, por ser quarta-feira, vamos receber logo pela manhã o Dr. Fernando Figueiredo. Depois das 9h30 da manhã, o doutor responde às questões enviadas pelo auditório e fala-nos de mais uma planta. Fala-nos amanhã sobre os benefícios do nabo. Fique para ouvir. E amanhã temos também convidado, portanto, nesta hora dedicada aos nossos artistas. Chama-se Anthony Carrera. Feito Cana é uma das canções que está a ser destacada neste momento. E é, portanto, uma canção que agora lhe damos a conhecer.

0: Chama-se Feito Cana. Anthony Carrera é o nome do artista que amanhã vai estar à conversa comigo depois das 15 horas, nesta mesma hora, aqui na Voz de Reguinhos. Uma conversa a não perder. Amanhã, quarta-feira, é dia também de lhe trazer novo Praia Azul, novo espaço para setembro, é portanto a edição de setembro do Praia Azul, o espaço que é, como sabe, da responsabilidade do município de Reguengos de Monsaraz. 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
0: Daqui a pouco toda a informação regional num simultâneo Rádio Voz de Reguengos, Rádio Elvas. Para já da minha parte é mesmo tudo. Desejo-lhe a continuação de uma ótima tarde e agradeço o facto de estar ligado à nossa emissão através dos 99 FM ou através também da emissão online em qualquer parte do país e do mundo em vozderreguengos.pt. A todos uma excelente tarde.
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0: Obrigado por estar connosco.
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2: Passamos para as notícias na Rádio Elvas. Elvense Eva Oliveira representa Portugal no concurso Misses Europe na Estónia após conquistar título nacional. Cooperativa de Habitação Económica Popular de Campo Maior celebra 50 anos. Visita ao recinto revela últimos preparativos para a Feira da Luz Expomor em Montemor Novo. São estes os principais temas que desenvolvemos já de seguida. Elvense Eva Oliveira foi coroada Misses Europe Portugal a 24 de julho em Amarante. A distinção vale-lhe agora a oportunidade de representar Portugal na edição europeia do concurso que decorre na Estónia entre os próximos dias 15 e 20 de setembro. Aos 45 anos, prestes a completar 46, Eva Oliveira assume este desafio com entusiasmo, mas também com algum nervosismo, reconhecendo a responsabilidade acrescida de levar o nome de Portugal a uma competição internacional.
3: É verdade. Desta vez acho que a responsabilidade é mais acrescida. É um desafio muito grande. Vou representar Portugal, todas as mulheres portuguesas, na Estónia, no Misses Europe. E realmente vou sair da minha zona de conforto e é um desafio grande que estou um pouco nervosa, confesso. Mas estou empolgada e sim, é o que eu gosto de fazer. Estou feliz.
2: Dizendo-se feliz por poder representar o país, a verdade é que Eva garante que não esperava vir a ser coroada Misses Europe Portugal.
3: Não, realmente não, longe disso. Longe disso porque há mulheres muito bonitas e bastante preparadas para representarem concursos internacionais. Não estava mesmo nada à espera que fizessem esta proposta à CNB Portugal, até porque é um desafio enorme e quando me convidaram fiquei, mas será que não se enganaram? Mas não, fiquei feliz, mas ao mesmo tempo com um bocado de medo porque é um concurso importante. Vou representar Portugal, não é? Não é um concurso distrital, não é uma coisa de maiores dimensões, não é? A responsabilidade é mais acrescida, mas aceitei o desafio. Aceitei o desafio e estou feliz por isso.
2: Mas agora é muito nervosismo à mistura, não é?
3: Muito mesmo, muito nervosismo, a minha cabeça anda a mil. Mas acho que vai correr tudo bem. Acho que vou conhecer novas pessoas, uma cultura diferente e vou sair da minha zona de conforto, tem que ser.
2: A participação neste concurso assume ainda um significado especial pelo percurso da modelo elvense. Eva começou no mundo da moda aos 18 anos, mas acabou por interromper a atividade para se dedicar à família e aos filhos.
3: Já estou nisto, ou seja, eu comecei com os meus 18 anos, depois parei por causa da família, os filhos, eu não estou nada arrependida. E voltei no mero acaso com os meus 42 anos. Ou seja, já estou aqui um bocadinho, já vou para os meus 46 anos e era impensável eu ir a participar num concurso internacional. Realmente acho que quero ser exemplo para outras mulheres, não quero que seja nesta área, em outras áreas que nunca é tarde nós mulheres para representarmos, para fazermos, para concretizar, seja aquilo que for. Mas sim, antigamente era impensável uma mulher casada com filhos e claro na minha faixa etária concorrer em qualquer concurso e fazer trabalhos de moda, não, ou publicidade ou quer que seja. Hoje em dia acho que estamos a mudar um bocadinho e para melhor.
2: Independentemente da classificação final, para Eva representar Elvas, Alentejo e Portugal num palco europeu constitui uma vitória pessoal e a prova de que nunca é tarde para perseguir novos desafios. A entrevista completa a Eva Oliveira para ouvir em radioelvas.com. A Cooperativa de Habitação Económica Popular de Campo Maior assinalou ontem os seus 50 anos com uma cerimónia no Centro Cultural da Vila. Durante a sessão foram homenageados os antigos presidentes Rui Nabeiro, Gama Guerra e Fernando Caraças, o município de Campo Maior e o arquiteto Paulo Barral. Ao longo destas 5 décadas, o bairro da cooperativa consolidou-se como uma área residencial de referência em Campo Maior. As moradias em banda, concebidas com respeito pelas linhas simples e pela escala da arquitetura tradicional alentejana, permitiram fixar famílias no concelho e proporcionar habitação estável a custos controlados. Em representação da família Nabeiro, João Manuel Nabeiro recordou o legado e o impacto humano e social da instituição, sublinhando que a celebração dos 50 anos condensa muita coisa que aconteceu ao longo destas 5 décadas.
4: A vida é assim, é feita de história, e 50 anos condensa nesses anos todos muita coisa que aconteceu. E obviamente hoje dar aqui os parabéns à cooperativa, aos seus cooperantes, principalmente ao Manel Pedro, que tem um desempenho muito forte na vida e na obra desta cooperativa, e desejar efetivamente que tudo continue, porque há necessidades de habitação, é fixar as pessoas no território, e obviamente Campo Maior sabemos que tem essas mesmas necessidades nos dias de hoje, como tem em todas as vilas e cidades do nosso país, ter uma habitação digna que as pessoas possam ter para seu conforto pessoal, diário e de toda a família, pois é uma necessidade completamente básica. Por isso, olha, hoje celebrar 50 anos da vida desta cooperativa, com um trabalho enorme realizado aqui em Campo Maior, obviamente que me agrada de sobremaneira, a dar os parabéns e também esse tema que me toca sempre profundamente, uma homenagem singela também ao meu saudoso pai, e cá vem um membro da família a dar efetivamente um contributo também a esta mesma cerimónia.
2: Por seu lado, Manuel Pedro Saragossa, dirigente da Cooperativa da Habitação Popular de Campo Maior, fez um balanço altamente positivo do caminho percorrido desde os meados da década de 70.
5: Para Campo Maior é extremamente importante. Quem conheceu no ano de 74, 75 e 76 o que era Campo Maior em termos do parque habitacional, a cooperativa veio resolver, e de que maneira, todo um problema da habitação. E além do problema da habitação, ajudou a que os jovens se fixassem na terra, em que fosse criado emprego, e que também toda a zona económica de Campo Maior, com a fábrica dos cafés Delta, desenvolveu-se precisamente porque contou com habitação para os seus trabalhadores. Por conseguinte, para a cooperativa de habitação foi extremamente importante para o município de Campo Maior. Neste momento, aqui neste Centro Cultural, podemos realmente ver quanto importante foi, porque todos estes equipamentos que existem aqui na zona da cooperativa foi em terrenos que na altura foram adquiridos para a cooperativa, que a cooperativa depois, através do seu presidente Rui Nabé, destinou uma parte de reserva para equipamentos. E daí que Campo Maior, também na parte de equipamentos, como temos uma escola secundária, temos o Centro Cultural, temos mais um infantário, tínhamos uma escola primária que era da cooperativa também, e tínhamos também o Centro de Saúde. Realmente foi muito importante para desenvolver toda a parte de Campo Maior do que diz a parte mais a norte. E daí que penso que é muito importante. Nós estamos a comemorar 50 anos, porque continuamos como cooperativa ainda ativos, embora a construção tenha parado, mas neste momento temos um terreno com 23 mil metros quadrados que a qualquer momento pode ser infraestruturado e isso pode construir.
6: O que é preciso para, digamos, suprir essa necessidade e aumentar o parque habitacional em Campo Maior através da cooperativa?
5: Apenas uma alteração na política a nível nacional. O nosso governo, enquanto não apostar mais na parte das cooperativas em possibilitar melhores financiamentos, as cooperativas não vão conseguir construir. Porque o custo de preço da habitação está extremamente elevado. As infraestruturas também. Os créditos hoje também são extremamente elevados. E isso que faz que os valores encontrados em metro quadrado na habitação a custos controlados está acima daquilo que a lei prevê. Daí que é necessário haver um apoio na parte estatal para reduzir todos estes preços, para que possamos construir habitações a custos controlados e, neste momento, suprir uma dificuldade enorme que é a do jovem. O grande problema que hoje temos também em Campo Maior é a falta de habitação para jovens.
2: Também presente na cerimónia, o presidente da Câmara de Campo Maior, Luís Rosinha, expressou o orgulho do concelho no percurso da instituição, salientando as centenas de habitações erguidas ao longo de meio século.
7: Primeiro que tudo, agradecer estes 50 anos a todos aqueles que dispuseram do seu tempo em pertencer a esta cooperativa de habitação. comissão que muito nos orgulha a todos nós campomeurenses, porque foram 50 anos em que esta cooperativa participou de uma solução para o nosso concelho. A cooperativa exerceu, eu não tenho os números concretos, mas foram centenas de construções, centenas de habitações que ajudaram muito os campomeurenses. Alguns deles não conseguiriam de outra forma se não fosse a cooperativa a construir, ajudaram muito os campomeurenses a ter a sua própria habitação ao longo destes 50 anos. A cooperativa passou aqui por um hiato de tempo onde não foi possível ter apoios, nomeadamente apoios para a construção de habitação. Aguardamos com muito impasse já há muito tempo esta parte, que é o tema do país, ou um dos temas principais do país, tem a ver com a habitação. Aguardamos que haja aqui uma medida que seja eventualmente dirigida à cooperativa de habitação, onde a Câmara também tem estado a acompanhar conjuntamente com a direção, para que possamos continuar a construir mais habitação no âmbito cooperativo. Eu acho que isso vai ser possível, é uma questão de tempo. Fala-se também muito naquilo que possam ser as intervenções que os próprios municípios possam vir a ter nestas construções de cooperativas. Aí nós estamos atentos a acompanhar em conjunto com a direção, porque acho que a cooperativa tem chegado aqui aos 50 anos. Eu acho que não vai ficar por aqui, acho que ainda vão surgir mais projetos da nossa cooperativa de habitação.
2: No âmbito das comemorações destes 50 anos, esta terça-feira será ainda celebrada às 7 da tarde uma missa em memória dos cooperadores falecidos na Igreja Matriz de Campo Maior. O Presidente da Câmara de Montemor Novo, Carlos Pinto Sá, e o Presidente da Direção da APORMOR, Joaquim Capolas, fizeram esta segunda-feira uma visita ao recinto da Feira da Luz para acompanhar os últimos preparativos daquilo que é um dos maiores eventos anuais do Conselho. A edição deste ano, que arranca amanhã e que decorre até dia 7, deverá contar com mais de 300 expositores distribuídos pelas diferentes áreas do recinto.
8: Todos os dias a APORMOR está a receber expositores. Nós próprios temos aqui, está estabilizado, mas ainda temos algum espaço. Eu diria que iremos ter mais de 300 expositores na feira. Só conseguimos dizer, de facto, na quarta-feira, quando estiver estabilizada, digamos, toda a entrada. Mas serão mais de 300 produtores. Aquilo que apostamos é, sobretudo, as questões da qualidade. Nós temos mantido mais ou menos o número de expositores ao longo destes anos. Temos tido alguma capacidade para aumentar os expositores nas Pomor. Aqui temos espaço, mas temos tido alguma contenção, porque, sobretudo, determinadas áreas não aconselham que tenhamos muitos expositores repetidos, digamos assim. É isso que temos procurado. Por isso fazemos sorteios para a atribuição de espaços, esse tipo. Portanto, queremos manter aqui este equilíbrio entre, enfim, alguma quantidade, mas também a qualidade dos expositores.
2: Carlos Pinto Sá explica que, apesar da dimensão do sorteio, a organização procura manter um equilíbrio entre o número de expositores, a qualidade e a diversidade da oferta. O investimento previsto para esta edição deverá rondar os 800 mil euros, um valor inferior ao do ano passado.
8: Nós não temos ainda o orçamento, será um orçamento inferior ao do ano passado. Gostava de alertar que nós procurámos que um conjunto de investimentos que fossem feitos não fossem feitos apenas para a feira. Estes expositores que vocês aqui estão a ver, que obviamente têm um determinado custo, são expositores que vão ser utilizados pelo município para diversas exposições e para diversos outros eventos, portanto não podem ser vistos como, digamos, investimento apenas da feira, mas pronto. E o que acontece aqui acontece com outras áreas da feira. Eu diria que teremos um valor que deverá andar na ordem dos 800 mil euros.
2: A programação municipal da Feira da Luz inclui ainda uma iniciativa dedicada aos 50 anos da Constituição da República Portuguesa. A proposta estabelece uma ligação entre a evolução nacional e a realidade de Montemor Novo, abordando áreas como a habitação, a saúde, o desporto, a participação cívica e a economia. Está também previsto o Café República, um espaço de conversa e debate informal aberto à participação da população.
8: Fazemos um percurso por estes 50 anos da Constituição, pelos impactos, se quiserem, pela relação entre a Constituição e aquilo que em Montemor conseguimos nas suas várias áreas: a habitação, a saúde, as questões do desporto, a participação cívica, a questão económica. Portanto, temos essas várias áreas, fazemos aqui um paralelo com a Constituição em termos nacionais e os dados municipais, e convidamos as pessoas a interagir. E vamos ter aqui depois, aos fins de tarde, um Café República, onde vamos ter umas discussões abertas. Queremos que seja mesmo um género de discussão mais informal, propriamente aquele tipo de conferência, ou alguém que vem. Não, queremos que toda a gente possa participar e dizer de sua justiça. Achamos isso importante. Este foi o tema que escolhemos para toda a atividade municipal durante o ano 2026. Damos a dar uma particular atenção às escolas e, por isso, vamos oferecer aos alunos das escolas uma pequena Constituição da República, em formato pequeno, e um livro, que é o Zé Pedro.
2: Entre as novidades da edição deste ano da Expomor está o Festival das Carnes de Montemor, marcado para sábado 5 de setembro. A iniciativa pretende valorizar a produção pecuária e a gastronomia associada à carne numa programação aberta à população. Outra novidade acontece na segunda-feira, dia 7, com a realização do Dia das Mulheres Agricultoras, dia dedicado ao reconhecimento do papel das mulheres no setor agrícola e pecuário, como revela Joaquim Capolas.
9: Este ano vamos ter dois eventos que se podem considerar novos. No sábado, dia 5, vamos ter ali um festival das carnes de Montemor-Nuz. Eu estive há pouco tempo, fui convidado no dia 16 para ir a Batocas, ali ao sul de Vila Formoso. Aquilo foi um evento extraordinário numa aldeia com 30 habitantes. Apresentaram-se lá milhares de pessoas. Festival da carne de Batocas. E em Montemor-Nuz vamos ter também um festival de carne aberto a toda a gente. E na segunda-feira vamos comemorar também o dia das mulheres agricultoras. As mulheres agricultoras são tão importantes como os homens agricultores. Há mulheres extraordinárias, como há homens extraordinários, como em tudo, em todas as atividades, de maneira que vai ter um dia muito especial à mulher agricultora, aproveitando o ano da FAO, que é da mulher agricultora. Portanto, vamos honrar o nome de Montemor-Nuz, o nome do nosso concelho, o nome da nossa região e do nosso Alentejo também.
2: A componente pecuária continua, aliás, a ser um dos grandes destaques da Expo-Mor. Joaquim Capolas apresentou durante a visita a organização dos pavilhões dedicados às diferentes raças bovinas.
9: No segundo pavilhão é a raça charolesa, que é uma raça com muita aptidão cárnica, é uma raça de origem francesa, mas que nos cruzamentos com as nossas raças autóctones e não autóctones funciona muito bem. No terceiro pavilhão é a raça limusina, outra raça francesa, que está muito instalada no nosso concelho e em todo o país, é muito valorizada as suas qualidades da carne. No pavilhão 4 vai ter a raça Saler. A raça Saler é uma raça tida como francesa, mas que tem a sua origem na Península Ibérica, é originária das raças vermelhas da Península Ibérica, tem a mesma base genética da raça alentejana, da raça retinta espanhola e da raça algarvia. Características genéticas de base são as mesmas. No pavilhão 5 vão estar a raça Aberdeenang, é uma raça originária da Escócia, que tem também muita aceitação como raça de carne, não só na Europa como nos Estados Unidos e na América do Sul. E temos muito mais espaços exteriores ocupados, porque temos aqui um leilão de reprodutores machos e fêmeas, daquelas raças que na Apamoré achamos que são as mais indicadas para instalarem nos nossos campos, mas para o concelho de Montemor é um dos concelhos do país com maior aptidão para a pastorícia, tem as melhores pastagens, tem o melhor clima, é um clima mediterrâneo, mas é onde aqui, Vendas Novas, são a zona do Alentejo onde chove mais. Portanto, o nosso concelho tem todas as aptidões para ser aquilo que nós começamos a chamar Montemor-Nuz, capital nacional da pecuária extensiva.
2: Uma das ausências desta edição da Feira da Luz, a Expo-Mor é a tradicional componente tauromáquica. As três corridas de touros inicialmente previstas não se vão realizar devido à situação da Praça de Touros de Montemor. Segundo Carlos Pinto Sá, o município manteve a disponibilidade para apoiar uma solução, mas a responsabilidade pela resolução do problema cabe aos proprietários da praça e ao empresário.
10: Infelizmente este ano não vamos ter a tradicional tourada, porque a nossa Praça de Touros foi interdita pela Inspeção Geral das Atividades Culturais. O empresário inicialmente ainda disse que iria resolver o problema, mas não resolveu o problema até à data e, portanto, não vamos ter a tourada. Dizer que da parte do município, como já fizemos em anos anteriores, sempre mostramos disponibilidade para apoiar soluções para resolver o problema. A praça é de particulares, há um contrato entre esses particulares, proprietários e o empresário, e portanto cabe-nos a eles resolver o assunto. Nós lastimamos.
9: A Alfa-Mor também fez tudo o que foi possível para que houvesse tourado.
2: A Feira da Luz Expo-Mor abre oficialmente portas esta quarta-feira, dia 2 de setembro, e prolonga-se até a segunda-feira, dia 7, juntando no mesmo espaço atividade económica, agricultura, pecuária, gastronomia, cultura, música e muita animação. Quanto à previsão do estado do tempo, contamos com céu pouco nublado ou limpo, vento fraco, moderado, pequena descida de temperatura. Elvas e Campo Maior contam com mínima de 14 graus, máxima de 32. Porto Alegre, mínima de 14, máxima de 29. Évora, mínima também de 14, máxima a chegar aos 31. Para Beja, mínima prevista de 13, máxima de 30 graus.
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6: Mais uma vez, muito boa tarde. A Biblioteca Municipal de Reguengos de Monsaraz está hoje a celebrar o seu 13º aniversário. Ao longo do dia são dinamizadas várias atividades dirigidas à comunidade, convidando o público a conhecer melhor o património, os serviços e a programação cultural da biblioteca. Nesta tarde há apresentação do Clube de Leitura da Biblioteca Municipal, Caça ao Tesouro, uma aventura para os mais novos e famílias, e às 18 horas está marcado os parabéns à biblioteca com um bolo de aniversário e ainda também animação infantil com as DJs dançarinas. Toda a comunidade está convidada a participar e a celebrar este marco da biblioteca. Estão a decorrer trabalhos de estabilização do talude situado junto à Estrada Nacional 256, entre os quilómetros 35 e 36 em Mourão, na sequência dos danos provocados pelas fortes tempestades que atingiram o país durante o mês de janeiro. A intervenção pretende reforçar a segurança da infraestrutura rodoviária e prevenir o agravamento das condições do talude, que ficou danificado na sequência do mau tempo. Durante a realização dos trabalhos, o trânsito encontra-se condicionado, sendo a circulação assegurada de forma alternada nos dois sentidos através de sinalização luminosa. A intervenção surge depois de recentemente o Presidente da Câmara de Mourão, João Fortes, ter reivindicado a realização de obras por parte da Infraestruturas de Portugal para solucionar o abatimento parcial do talude adjacente à Nacional 256. O abatimento ocorreu na sequência da tempestade de Christine, que provocou vários danos e constrangimentos em diferentes pontos do território nacional. As autoridades apelam aos automobilistas para que circulem com precaução e respeitem a sinalização existente no local enquanto decorrem estes trabalhos de estabilização. Também a Câmara Municipal de Mourão volta este ano a apoiar a Comissão de Festas em Honra de São Brás e São Sebastião, pelo que, no passado dia 27 de agosto, foi assinado o protocolo de atribuição de apoio financeiro às festividades da Freguesia de Granja. Com este apoio no valor de 14.500 euros, a autarquia pretende contribuir para a continuidade e preservação das tradições locais, de forma a assegurar as principais festividades das freguesias do concelho. Esta terça-feira, pelas 17h30, realiza-se na Biblioteca Municipal Dr. Palma Caetano, em Vidigueira, a sessão pública de lançamento do espaço Vidigueira Empreende. O evento contará com a presença de João Coelho, do NERB, Associação Empresarial do Baixo Alentejo e Litoral, que apresentará o sistema de incentivos à competitividade empresarial destinado a apoiar projetos de inovação, modernização e desenvolvimento empresarial. O espaço Vidigueira Empreende, integrado no Gabinete de Desenvolvimento Económico, tem como objetivo aproximar os serviços municipais dos agentes económicos locais, oferecendo um local para atendimento e acompanhamento, esclarecimento de dúvidas e orientação sobre a criação e desenvolvimento de negócios. Esta iniciativa decorre no âmbito do protocolo de colaboração entre o município de Vidigueira e o NERB, reforçando assim o compromisso de promover o empreendedorismo, apoiar o tecido empresarial local e facilitar o acesso em instrumentos de apoio ao investimento e inovação. O município de Vidigueira vai investir mais de 800 mil euros na requalificação profunda do complexo das piscinas municipais Carlos Góis. O objetivo é modernizar e valorizar a infraestrutura desportiva e de lazer. O complexo encerra temporariamente a partir do dia de hoje, durante o período necessário para a realização dos trabalhos, que incluem intervenções significativas nas infraestruturas existentes. A intervenção pretende melhorar a qualidade, segurança, conforto e eficiência energética do equipamento, assegurando melhores condições para a população e visitantes. O projeto contempla a requalificação das canalizações e das infraestruturas técnicas, assim como a implementação de melhorias que promovem uma utilização futura mais sustentável e eficiente do complexo. O Alentejo perdeu 1,8% da sua população jovem, dos 0 aos 24 anos, entre 2024 e 2025, segundo os dados do Instituto Nacional de Estatística. Esta diminuição insere-se numa tendência nacional, onde Portugal perdeu cerca de 43 mil habitantes até aos 24 anos, passando de 2.631 milhões para 2.588, com destaque para a quebra entre os 20 e os 24 anos. 11 distritos vão estar na quinta-feira sob aviso amarelo devido à previsão de tempo quente com valores elevados da temperatura máxima, segundo indica o Instituto Português do Mar e da Atmosfera. O aviso amarelo para os distritos de Évora, Bragança, Viseu, Guarda, Vila Real, Setúbal, Santarém, Lisboa, Beja, Castelo Branco e Porto Alegre vai estar em vigor entre as 10 da manhã e as 19 horas desse dia. Na quinta-feira, a temperatura máxima vai estar na generalidade do território entre os 34 e os 38 graus e nas regiões do interior, a sul da Serra da Estrela, incluindo o Val do Tejo, Beira Baixa e Alentejo, deverão ter valores na ordem dos 40 a 42 graus. De acordo com o Instituto, é provável que na quinta-feira hajam poeiras também do norte de África, na região mais a sul. E agora vamos passar ao desporto. Inicia hoje a edição 2026 da Taça Amizade, com um pontapé de saída marcado para as 20 horas e 30 minutos em São Bartolomeu do Outeiro, para o encontro entre o Grupo Desportivo de Mondodrigo e o Grupo Desportivo e Cultural Os Oriolenses. Mais uma edição deste torneio, promovido pelo município de Portel, que volta a juntar as equipas do concelho numa competição amigável de preparação para a nova época desportiva e dinamização desportiva no concelho. Quinta-feira há novo encontro, marcado entre a Associação Desportiva de Vera Cruz e o Grupo Desportivo de Portel, equipa B, em Oriola. O vencedor da partida de hoje defronta o Grupo Desportivo de São Bartolomeu do Outeiro no dia 8 de setembro, com final marcada para dia 9 em Portel. Os encontros iniciam-se sempre às 20 horas e 30 minutos. E no dia de amanhã, pelas 20h30, o Campo Virgílio Durão, em Reguengos de Monsaraz, será palco da final da Supertaça de Évora. O jogo vai opor o Portel, campeão distrital da época anterior, e a equipa B do Lusitano de Évora, vencedora da Taça Diniz Vital. O Portel está a disputar o Campeonato de Portugal na Série D, onde ainda não perdeu, e no passado fim de semana goleou o Mesejanense e apurou-se para a segunda eliminatória da Taça de Portugal. Quanto ao Lusitano B, está na preparação da temporada, onde vai disputar a Liga Elite da Associação de Futebol de Évora. Finalmente, digo-lhe que a meia de Évora muda de cenário e de ambição com nova partida junto ao aqueduto da Água de Prata. A prova realiza-se a 21 e 22 de novembro e apresenta um novo percurso com partida junto ao aqueduto da Água de Prata e chegada na Praça do Giraldo. A mudança de percurso, depois de 10 edições, pretende dar uma nova dimensão à prova, tanto do ponto de vista desportivo como na relação entre o evento e o património de Évora. E há uma alteração que certamente não passará despercebida aos atletas habituais. Ou seja, desaparece do percurso a conhecida subida da Rua da República, durante anos uma das imagens de marca de dureza da meia de Évora e também uma das características que mais desagrado provocava entre os participantes. O objetivo é aumentar a participação e consolidar a meia de Évora como um dos grandes acontecimentos desportivos da cidade, aproveitando igualmente a realização do evento como uma espécie de ensaio geral para 2027, ano em que Évora irá assumir o estatuto de Capital Europeia da Cultura.
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